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5: Meia-noite 18.
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0: meia-noite e 31.
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2: Meia-noite e 49.
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0: 1 e 2.
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0: duas horas.
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0: Muito bom dia, 6 horas 10 minutos, estamos começando Delta Rural, edição desta quarta-feira, hoje 15 de julho de 2026. Muito bom dia, senhoras e senhores, muito bom dia, amigas e amigos, nesta manhã de quarta-feira, manhã com vento, ventosa, chamando chuva, é o vento norte. Senhoras e senhores, muito bom dia, 10 graus é a temperatura em Bagé, 10 graus neste momento, no centro da Rainha da Fronteira. Bagé que nesta semana, né, mais precisamente na sexta-feira, dia 17, estará aí completando 215 anos de fundação. É a nossa Rainha da Fronteira. 6 horas 11 minutos. Carlos Silva na Central Técnica, Luiz Sivaldo pela Rádio Difusora, nosso bom dia. Bom dia, madrugadores, nossa saudação toda especial. Hoje, quarta-feira, turma. E também chamando a atenção, daqui a pouquinho nós teremos o Marco Antônio dos Santos, da Rural Clima. Ele vai falar aí sobre todo esse momento, né, de apreensão, de certa forma, e repercussão, que é com relação ao alerta de tempestade, o que tem chamado a atenção nos últimos dias, o que esperar do clima no estado do Rio Grande do Sul. Daqui a pouquinho, o agrometeorologista da Rural Clima, Marco Antônio dos Santos, conosco, analisando aí as condições climáticas e os impactos esperados no Rio Grande do Sul. Também teremos a participação do Hoje no Delta Rural, no decorrer da nossa programação, de Rodrigo Bauer, é leiloeiro rural, é a turma do Abascal Remates, portanto, Sindicato Rural de Lavras do Sul, convidando para mais um remate de gado geral a cargo de Abascal Remates. Hoje tem remate em Lavras do Sul. Também aproveitamos e destacamos que hoje estará conosco, participando, né, no Delta Rural, o pesquisador e chefe de pesquisa e desenvolvimento da Embrapa Pecuária Sul. Estará conosco Marcos Borba, pesquisador e chefe de pesquisa e desenvolvimento da Embrapa Pecuária Sul. Tratando sobre inovação no Pampa, a tecnologia que transforma a pecuária de Bagé aos 215 anos. São 6h12, turma! Muito bom dia, madrugadores! Deu para observar aí que está ventando? Deu para perceber que é vento puxando chuva? Deu para perceber e identificar o lado? Isso aí! É do sentido norte, turma. Nosso bom dia, madrugadores. Alô, Dudu. Alô, Eduardinho. Bom dia. Eberton Rutia, bom dia. Paulinho Alves. Alô, Pinheiro Machado. Bom dia. Também destaco aqui o Fernando Duval, ligado conosco. Edu Macedo, ô Edu, bom dia, madrugador, ouvinte, né? Também homem do interior do município, hoje radicado, né? Residindo na Rainha da Fronteira, morando diretamente em nossa cidade. Fica aqui o nosso abraço, o nosso bom dia, Edu Macedo. Também registramos a turma do transporte escolar. Samuel Viegas, muito bom dia, Samuel. Bom dia, Jaques Brasil de Souza, turma da produção de cordeiros. A turma que aproveitou também o dia de ontem para sinalação, castração, já adiantando, vem chuva e fica tudo pronto, tudo certo. É isso aí. Alô, Sobrado. Alô, Lavras do Sul, muito bom dia. Turma da Pecuária de Cria. Alex Melgarejo, muito bom dia, Alex. A turma da Ferraria, município de Dom Pedrito. Tudo certo por aí, Alex. Bom dia. Seu Paulo Rodrigues. Alô, seu Paulo Rodrigues. A turma lá do Corredor dos Brum. Hoje não está mais lá no Corredor dos Brum, né? Mas que sofreram lá naquele corredor, não, porque, olha, não foi nada fácil. Falando lá das condições da estrada, está em numa precariedade total, absoluta, né? Até o dia de hoje é só promessa e nada foi feito, infelizmente, né? Um grande abraço, seu Paulo Rodrigues e a turma lá do Corredor dos Brum. Zé Pedro Azeredo Crespo, muito bom dia, Silvinho. Ô, José Pedro, o Marcos Borba é um grande amigo de muito tempo. Ok, Zé Pedro, estará conosco após as 7 horas. Paulinho, a turma da Estância Maíra, turma lá do Corredor da Chicaca, muito bom dia, Paulinho. A todos os nossos prezados e estimados ouvintes, madrugadores, a turma aqui participando conosco, perguntando também as condições, como será as condições climáticas, a previsão do tempo, né, para o dia de hoje. A gente aproveita aqui para apresentar, né, as informações. Hoje nós teremos sol com muitas nuvens durante o dia, períodos de céu nublado, noite com muitas nuvens. Turma, a temperatura máxima poderá chegar aos 19. Neste momento estamos com 10 graus a temperatura. O nascente do sol está previsto para 7h33 e o poente para as 17h50. Nós estamos na fase da lua nova. Fica aí a observação. Também aproveitamos e registramos, amanhã é quinta-feira, dia 16, amanhã sol com muitas nuvens e períodos de céu nublado, noite com pancadas de chuva. Para amanhã já tem previsão de chuva. Volume não tão expressivo, beirando 1 milímetro. Esta é a estimativa, esta é a informação para amanhã, com temperatura mínima de 12, máxima de 21. Seguimos na sexta-feira, dia 17, sol com algumas nuvens, chove rápido durante o dia e a noite de sexta, dia 17, com temperatura mínima de 20, máxima de 27. Quanto ao volume de chuva, 17 milímetros é a estimativa para sexta-feira, turma. Depois, na sequência, observando sábado, a informação, a tendência para sábado é a seguinte: sol com muitas nuvens, a nublado com chuva. Tarde com chances de temporal e noite chuvosa. Isto no sábado, dia 18, com temperatura mínima de 19 e máxima de 25. Tem estimativa quanto ao volume de chuva? Sim, olha, turma, beirando lá os 70 milímetros para sábado, 70 milímetros aproximadamente, ok? É a estimativa. Seguimos com a informação, previsão, tendência de chuva, ainda instabilidade permanece para o domingo, dia 19, com sol, com muitas nuvens, pancadas de chuva à tarde e à noite, com temperatura mínima de 16 e máxima de 20. Quanto à estimativa, 15 milímetros também. Este é o volume esperado para o domingo. Segundo aqui a previsão do tempo, né? Observando aqui, também destacando aqui os institutos de meteorologia, né? Os aplicativos e tudo mais, para levar ao conhecimento do nosso público ouvinte, ok? Informações da Climatempo, turma. São 6h18, 6h18. Então, aproveitando aqui para destacar, reiterar para a turma. Hoje, então, não chove. A instabilidade irá chegar gradativamente amanhã, quinta-feira, para amanhã 1 milímetro. E esta chuva é esperada, né? Já a partir do dia 17, é bem verdade que na quinta já teremos algumas garoas, pancadas e tudo mais, mas nada de volume significativo. A partir de sexta-feira, dia 17, tem aí uma estimativa em torno aí de 17 milímetros. No sábado teremos em torno de 70 milímetros e no domingo mais uns 15 milímetros. Portanto, turma, falando aqui da previsão das condições climáticas para os próximos dias, alertando, avisando, reiterando as condições também para os carregamentos. Silvinho, a chuva para no domingo. Turma, observando lá na segunda-feira, dia 20, ainda tem chance, beirando 50 milímetros de chuva. Esta é a tendência, está sujeita à alteração, né? Mas tem aqui indicativos, né? Chances de chuva ainda para segunda-feira, dia 20. Ok, turma? São 6:20, 6:20. Alô, madrugadores, bom dia, Silvinho. Grande abraço ao amigo, a turma da Unidade de Aprendizagem Coletiva, Rincão dos Soares, é Lavras do Sul. Anderson Ribeiro, grande abraço, Anderson, obrigado pela participação, a turma de Lavras, Terra do Ouro, grande abraço aos amigos aí que estão ligados conosco, acompanhando a Delta Rural, né? Prestigiando aqui a nossa programação. Muito bem, são 6:20, vamos trazer aí a palavra, a participação do Marco Antônio, da Rural Clima, conversando conosco nesta manhã de quarta-feira. Agora 6:21, 10 graus e a temperatura. Já conosco o Marco Antônio dos Santos. Estamos ao vivo, é o agrometeorologista da Rural Clima. Nesta manhã de quarta-feira, Marco Antônio, seja bem-vindo. Muito bom dia.
1: Bom dia, meu amigo Silvinho. Bom dia a todos os ouvintes da Rádio Delta. Que prazer imenso falar com você nessa manhã de quarta-feira, meu amigo.
0: Satisfação é toda nossa, Marco Antônio. Quanto tempo, hein, Marco Antônio? Tava afastado, é o frio?
1: Tava nada, é os compromissos do dia a dia com esse tal do El Niño não deixando a gente em paz, meu amigo.
0: Bah, é de preocupar, ô Marco Antônio. Tá todo mundo perguntando, Silvinho, vai ter, vai chover, vem temporal. Já passamos isso lá em 2024, enfrentamos enchentes, olha, prejuízos. Agora tivemos aqui em Eldorado do Sul, novamente, granizo, temporal, prejuízos para aquela população, né?
1: Olha, Silvinho, infelizmente, né, a gente tem que falar que o El Niño, sim, ele vem, é fato. Será um El Niño de fortíssima intensidade, tá? E esse final de semana, esses próximos dias serão marcados por muita, muita chuva aí na região da campanha, né? Na região de Bagé. Os modelos estão prevendo realmente muita chuva aí pro Rio Grande do Sul a partir de amanhã e principalmente para sexta-feira, né? Então sexta-feira começa aí as chuvas no sul do Brasil, onde o domingo e a segunda-feira, os dias 19 e 20, deverão ser os dias mais chuvosos, né? Onde uma frente fria deverá ficar estacionada sobre o sul do Brasil, sobre o Rio Grande do Sul, Santa Catarina, e também sul do Paraná, pegando também Paraguai, Argentina e Uruguai, e levando muita chuva, onde os volumes poderão facilmente superar os 200 milímetros.
0: 200 milímetros até segunda, é isso, Marco Antônio?
1: Não, até quarta.
0: Até quarta da semana. Olha, tem 7 dias, uma semana pela frente, é isso?
1: É, pelo seguinte, Silvinho, há uma previsão de que as chuvas comecem, pode ser já amanhã à noite, mas vamos falar de sexta até terça, quarta-feira que vem, volumes superiores a 200 milímetros, sim, sendo que o domingo e a segunda-feira deverão ser os dias mais chuvosos.
0: É o pico.
1: Infelizmente, a gente não descarta aquele pacote completo, né, quando vem os temporais, que são fortes rajadas de vento, altos volumes de chuvas e possibilidade de granizo. Sim, temos a possibilidade, né, de que venham ocorrer chuvas de granizo. Sim, aí no Rio Grande do Sul, na região de Bagé, né, na campanha, né, durante aí esse temporal, né, esse período chuvoso que vai ocorrer aí no Rio Grande do Sul.
0: Claro, sempre chamando a atenção dos moradores, da turma aí, a manutenção das calhas, sim, né, o cuidado com as residências, procurando aí, de certa forma, né, prevenir da melhor forma possível, né, Marco Antônio?
1: Exatamente, Silvinho. É porque, assim, é fato, né, que a gente está caminhando por um El Niño de forte intensidade, que vai trazer uma sequência de temporais para o Rio Grande do Sul. Para falar a verdade, eu não acho que vai ter aquelas megas enchentes que nós tivemos principalmente em 24. Não consigo ver isso, mas consigo ver em alguns momentos aí agora do inverno chuvas como vai acontecer agora nesses próximos 7 dias, né? Chuvas torrenciais e que podem sim, principalmente nas regiões de baixada, né, nas várzeas aí, ocorrer enchentes, alagamentos e tudo mais.
0: Perfeito. Também chamando a atenção, né, da frente fria, que trará risco aí de rajadas de vento também aqui para o nosso município, assim como granizo.
1: Exatamente, né? Exatamente, né? Conforme esse sistema vai avançando pelo sul do Brasil, ele vai levar essas rajadas de vento. Então, podemos ter ventos acima até de 80, 90 km por hora em alguns momentos aí do dia.
0: A previsão, Marco Antônio, de frio extremo ou geada tardia para Bagé, logo após a passagem dessas frentes de chuva?
1: Olha, Silvinho, não acho tardia, porque nós estamos no mês, em
0: É
1: pleno mês
0: julho,
1: de
0: né?
1: julho, né?
0: Claro, claro.
1: Tardia não é, né? Tá bem dentro de uma normalidade. E sim, né? Depois dessa chuva lá para daqui uma semana, né? Da quinta, sexta-feira da semana que vem, as temperaturas caem bastante, onde as mínimas poderão chegar aí na casa de 2, 3 graus.
0: Quanto aos volumes de chuva, concentra-se esta maior intensidade apenas para agora ou tem mais previsões aí de volumes acentuados ainda para o decorrer do mês de julho até o final? Marco
1: Olha,
0: Antônio?
1: Nancy. Oi, estão me ouvindo?
0: Tivemos um cortezinho, por favor.
1: Lógico, assim, os modelos estão sinalizando que agora para julho, né, esse deverá ser o maior temporal, né, os maiores volumes acumulados devem ser agora, né, nesses próximos 7 dias. Mas, conforme o El Niño vai ganhando forças, não descartamos a possibilidade de novos temporais ao longo aí da temporada 26, 27,
0: Claro.
1: né? Então, realmente, é um ano, né, que a gente vai ter que se preocupar bastante com o sul do Brasil, em especial meu amado Rio Grande do Sul, né, por conta exatamente dessa possibilidade de novos temporais aí sobre o estado, né? Não só sobre o Rio Grande do Sul, mas Santa Catarina, sul do Paraná, Paraguai, Argentina, Uruguai, também poderão receber altos volumes de chuvas ao longo desse primeiro, segundo semestre, né, de 2026.
0: Marco Antônio, no momento em Bagé, nós estamos ainda atravessando a situação do déficit hídrico, ou seja, estamos em racionamento. O abastecimento de água em Bagé é escalonado.
1: Olha que engraçado, né? A gente está falando em excesso de chuvas, alagamento e as barragens extremamente secas, né? Isso tudo frutos ainda da laninha, né, que estava ao longo aí da última safra, né? No entanto, a tendência é que essas barragens subam aí ao longo agora dessa inverno,
0: Inverno.
1: né? Então, aos poucos essas barragens vão subindo e a primavera tem tudo para ser uma primavera bastante úmida, né? Ali, então, eu vejo de um lado, com bons olhos, a elevação dos níveis dos reservatórios, possibilitando aí o fim do racionamento, mas por outro lado, esse excesso de chuvas pode trazer aí um outro agravante, né, que são as enchentes.
0: Claro, e também a dificuldade para o agricultor, falando lá de primavera, verão, né, na próxima safra,
1: Sim,
0: né,
1: olha,
0: para implantação.
1: nós temos aí a implantação
0: De soja, por
1: já no
0: exemplo.
1: mês de final de julho e não, de agosto para setembro, muita atenção.
0: Perfeito. Marco
1: Para o Rio
0: Antônio.
1: Grande do Sul e
0: Estamos
1: para a
0: tendo
1: região de
0: alguns
1: Bagé.
0: cortes, na sua
1: Oi.
0: participação. Está dando
1: Oi.
0: alguns cortes,
1: Estão me
0: frequentes
1: ouvindo?
0: aqui. Agora perfeito.
1: Então, vamos voltar. Desculpa, Silvinho. A previsão realmente é de chuvas regulares, né? Isso pode trazer alguns problemas pontuais para a implantação do arroz e, lógico, lá na frente, né? Lá em setembro e outubro, principalmente outubro ali, com excesso de dias chuvosos, isso também pode trazer problemas aí para a implantação da soja. Porém, como há previsões de chuvas boas ao longo tanto da primavera quanto do verão, eu vejo com bons olhos aí a safra de grãos do Rio Grande do Sul.
0: Marco Antônio, por outro lado, nós estamos aí também com as culturas de inverno, né? Falando do trigo, né? E também da canola. Sim. Da canola que começa a aparecer aqui na nossa região. Isto pode...
1: Exatamente.
0: Estas,
1: né,
0: chuvas podem acarretar, trazer algum prejuízo?
1: Pode, lógico, né, Silvinho? Porque o excesso, tudo em excesso é ruim, né? Uhum. E o excesso de chuvas também pode trazer problemas, principalmente lá na frente, né? Se realmente a primavera foi extremamente chuvosa, como está se mostrando, né, por conta aí da evolução do El Niño, a tendência realmente é de um ambiente mais desfavorável aí à produção de trigo, né? Ou trigo e canola, né?
0: Uhum, claro. Sem contar também as pastagens, né? Pastagens de inverno, que também ficam aí comprometidas, sim, em função do piso, né?
1: Uhum. Do excesso de dia de chuvas, né?
0: Claro, claro. Marco Antônio, mais alguma observação? Por favor, fique à vontade. Mais alguma recomendação para os nossos produtores, para os nossos ouvintes? Alguma dica?
1: Olha, Silvinho, muita atenção. Realmente muita atenção nesses próximos 7 dias aí, principalmente a partir de sexta-feira, quando a frente chega aí no sul do Rio Grande do Sul, levando muita chuva, né? Então acho que atenção a todos aí, então, não só do campo, mas também das cidades, né? Não fiquem se aventurando aí pelas ruas, não fiquem se aventurando em locais abertos, né, e muita atenção, fiquem de olho nas previsões para que não aconteça nada de mal para ninguém.
0: É verdade, isso é um cuidado também, né, principalmente a questão, a turma do campo aí, com relação à descarga elétrica, né, Marco Antônio?
1: Exatamente, exatamente, bem lembrado, Silvinho, porque temos aí a possibilidade de raios, né, então muita atenção, não fiquem nas ruas, né, durante as chuvas aí, porque realmente os modelos estão sinalizando aí chuvas torrenciais para o Rio Grande do Sul ao longo aí do final de semana.
0: Marco Antônio, é interessante esta colocação, porque muitas vezes a turma do campo e aí os campeiros, né, muitas vezes pegam a chuva no campo, enfim, e muitas vezes não sabem que local procurar para tentar se proteger. Tem alguma recomendação? Embaixo de árvore é permitido, é recomendado, Marco Antônio?
1: Pelo amor de Deus, né? O pior lugar para se proteger de uma chuva com raios é embaixo de árvore, né? O certo é se abrigar em alguma cobertura, né? Seja em algum barracão, seja dentro de casa ou dentro até do carro, né? Mas se tiver que sair, saia com proteção. Mas, por favor, né, nessas épocas de temporais, ou os animais que já estão no campo, coloquem eles nos currais, nos abrigos, né, da fazenda. E muita atenção, eu acho, Silvinho. Acho, claro, que a palavra é cautela e atenção.
0: Perfeito. Marco Antônio, você está hoje falando de que município e estado?
1: Hoje eu estou em Chapadão do Sul, no Mato Grosso do Sul. Ontem eu fiz uma palestra aqui na cidade para produtores de soja, milho e algodão. E tudo falando desse El Niño que está se formando, né, para a safra 26, 27, que não é só o gaúcho que está preocupado, mas, de uma certa maneira, o Brasil inteiro está preocupado com esse El Niño, esse super El Niño que está se formando agora ao longo para a safra 26, 27.
0: Esse El Niño pode trazer algum benefício para o produtor lá na frente, falando em colheita?
1: Pode. Para o Rio Grande do Sul, você está falando?
0: Isto.
1: Pode. Pode. Eu acho que é um ano favorável, apesar dessas chuvas aí que estão sendo previstas, mas é um ano que tudo tá se mostrando muito bem para o Rio Grande do Sul. É um ano que realmente o gaúcho, né, o produtor gaúcho e principalmente o produtor aí da campanha, pode sim colher bons frutos, né, apesar desse El Niño mais forte, né, e com previsão de chuvas mais excessivas para o estado.
0: Grande abraço, Marco Antônio. Obrigado pela participação, pela atenção de sempre. Bom dia.
1: Eu que agradeço, Vinho, é sempre uma honra, um grande prazer. E agora acho que daqui para frente a gente tem que começar a falar mais semanalmente, né, meu amigo?
0: É verdade, é verdade. Até mesmo, né, para alertar, para informar, né, e trazer aí as recomendações necessárias para os nossos prezados e estimados ouvintes, produtores em especial. Grande abraço!
1: Eu agradeço, um grande abraço a todos aí e até breve.
0: Até breve. Vai descer para o sul? Tem previsão, Marco Antônio?
1: Tenho sim, eu devo descer agora em agosto e provavelmente devo ir a Bagé.
0: Olha, tem aquela costela aí, Marco Antônio.
1: Sim, provavelmente está tudo caminhando para na semana do dia 11 de agosto eu estar aí na região.
0: Perfeito, um abraço, amigo. Ótimo dia.
1: Outro, tchau, tchau, para
0: Feito.
1: vocês também.
0: Marco Antônio, da Rural Clima, agrometeorologista, conversando conosco nesta manhã de quarta-feira. Quarta-feira, também destacando aqui o Biratã Alves Branco, ligado conosco, nosso bom dia, Jovial Garcia Salvo, também acompanhando o Delta Rural. A turma toda aí estão ligados, né? E também, de certa forma, apreensivos aqui com relação à previsão e o que, né, deixa todo mundo, de certa forma, preocupado. Esta é a verdade. Esta é a verdade, né, turma? 6h36, homens e chuvas, Jari Terres canta no Delta Rural.

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1: Muito bem, estamos de volta, 6 horas 49 minutos, 11 minutos estão faltando para 7 horas, a temperatura... neste momento, em Bagé, estamos com 10 graus. 10 graus é a temperatura. O Jaguari Remates, através do João Pedro Machado, informando que o Jaguari estará com remate no dia 28. É 28 de julho, turma. Mudou, seria no dia 21, mas em função aí, né, da previsão de temporal para a próxima terça-feira, né? Então, Jaguari está passando, mudando, informando, alterando a data para o dia 28, transferindo para o dia 28 de julho, terça-feira, às 18 horas, remate de gado geral na Rural de Bagé, ok? Jaguari Remates, convidando a todos para o dia 28 de julho, terça-feira, às 18 horas, remate de gado geral na Rural de Bagé. As inscrições estão abertas através do 53 999 68 4993, diretamente com João Pedro Machado. Também aproveitamos e destacamos, doutor Aloísio, ligado conosco lá em Santa Lídia, a turma de Pedras Altas, né? Doutor Aloísio, leiloeiro rural, Jaguari Remates, nosso bom dia, acompanhando a nossa programação. Grande abraço à turma aí de Pedras Altas, é Pedro Azeredo Crespo, presidente Carlos Hoffmeister. Alô, Pedras Altas, alô, região, alô, metade sul, região Campanha. Teremos no dia 31 de julho, no CTG Sentinela de Pedras Altas, o 8º Encontro do Agronegócio. 31 de julho, no CTG Sentinela de Pedras Altas. Programação esta que vai começar às 8h30 da manhã com credenciamento. Estendendo durante todo o dia, às 9 horas ocorrerá a abertura, depois vem o painel número 1, painel 2, painel 3, painel 4, né? participações alternativas.

0: aí e participações e temas, né, que teremos alternativas à soja para a região, né, também o papel institucional de nossas entidades frente aos desafios do agro atual, da porteira ao bolso do produtor, desafios e oportunidades na cadeia da carne e ainda gestão de pessoas na prática, desafios e soluções para o campo. É o 8º encontro do agronegócio, 31 de julho, no CTG Sentinela de Pedras Altas. Nosso abraço, nosso bom dia, turma de Pedras Altas. Estaremos aí no dia 31. Grande abraço à turma. Ardanás, alô, Ardanás, bom dia, bom dia, bom trabalho. Alô, turma de Santa Maria, do coração do Rio Grande. O Ardanás também compartilhando aqui. Momento das pastagens, né? Falando também um pouquinho sobre o seu sistema de produção, o manejo, o cuidado, né? E aqui utilizando ferramentas, né, para poder aí passar este inverno. Não tá fácil para ninguém, né? Grande abraço, Ardanás! Grande abraço, Fabiano Ardanás, que esteve participando conosco ainda no início desta semana, na segunda-feira, aqui no Delta Rural. Grande abraço, Ardanás! Obrigado pela participação, a turma aí de Santa Maria, nossos ouvintes, a turma aí que acompanha a nossa programação, nosso abraço, nosso bom dia. Professor Piva Lobato, satisfação, professor. Grande abraço, bom dia, acompanhando também o Delta Rural, né? Professor José Fernando Piva Lobato, que é o nosso bom dia. E obrigado pelo prestígio, ok. Também registramos Dr. Mário Paiva, muito bom dia. É a turma do Brafor, turma da cadeia aí, né, da produção, falando em especial a pecuária de cria, né? Ainda há poucos dias também compartilhava aqui conosco, né, a produção, né, aparição, nascimento aí dos Brafor, e registrando, né, todo o trabalho também do seu sistema aí de manejo, de cuidado, de zelo e garantindo sempre, né, a produtividade, buscando o melhor caminho sempre. Grande abraço, doutor. Também destacamos a turma lá da Serrilhada, seu Miguel. Alô, seu Miguel, bom dia. Grande abraço a toda a turma aí da Serrilhada. Miguel, seu Miguel Pereira, isso, né? Grande abraço, seu Miguel Pereira. Um abraço à turma aí da Serrilhada, nossos ouvintes. Também a turma lá que acompanha a nossa programação, né? Um abraço a todos os amigos e aí das propriedades rurais aí da Serrilhada. Um abraço a todos vocês. Edson Paiva Júnior. Alô, doutor Edinho. Grande abraço também, né? Turma da Santa Helena, turma da Santa Helena, lembrei aqui. Um abraço a todos vocês aí da Santa Helena. São 6h54, também conosco o Sicredi. Alô, turma do Sicredi, bom dia. Equipe Sicredi, nossa saudação, nosso bom dia. Aproveitamos e registramos o Atacadão das Baterias, o nosso bom dia. 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Aproveitamos e também mencionamos, olha, turma do Sicobi, muito bom dia, equipe Sicobi. Júlio Martins, sempre atento, bom dia, gerente Júlio Martins e equipe Sicoabe à disposição, destacando recursos disponíveis para o novo Plano Safra, é o Sicoabe, também conosco o nosso bom dia, turma, e aqui também registrando a turma do Parceria Remates, alô Jaquinho, alô turma de Lavras do Sul, Parceria Remates, convidando para o dia 22 de julho. 22 é na próxima quarta, turma, semana que vem. Quarta-feira tem remate de gado geral em Lavras do Sul. Não esqueçam, inscrições abertas e informações pelo 55999615518. Alô, turma de Lavras, muito bom dia. Também aproveitamos e destacamos, não esquecendo, o Sindicato Rural de Lavras do Sul convidando para hoje à tarde, senhoras e senhores, portanto, teremos remate de gado geral. Hoje, a cargo do Abascal Remates é em Lavras do Sul. Alô, turma de Lavras, Bruno Abascal. Alô, turma, bom dia. Já está conosco, inclusive, Rodrigo Bauer, leiloeiro rural Abascal. Alô, Rodrigo, seja bem-vindo, bom dia.
1: Bom dia, Silvinho. Bom dia aos ouvintes do Delta Rural. Um prazer, mais uma vez, estar chegando aos lares dos amigos e amigas do agro desse Brasil, que é quem carrega o piano nas costas, né, Silvinho?
0: É verdade, é o nosso produtor, né? É o produtor rural enfrentando frio, agora mais este alerta de tempestades, temporal, El Niño. Vem aí chuva, chuva forte, intensa e com chances também de granizo, Rodrigo, e temporal, né? Vento forte.
1: Isso aí, com tudo que é notícia e é tarifaço e aquilo, e a nossa pecuária se mantém forte, se mantém firme, se mantém com preços numa ascendência. Então isso nos sinaliza que é o ano de fazer grandes negócios, seja comprando, seja vendendo, e para isso nós estamos aí à disposição do produtor rural, sempre peleando por mais um lance, sempre peleando por melhor preço, sempre segurando o martelo em favor do produtor.
0: É verdade.
1: E hoje mais uma oportunidade do grande negócio, né? Mais uma oportunidade de fazer grandes negócios a partir das 14 horas aqui no Sindicato Rural de Lavras do Sul.
0: O que teremos em pista?
1: Todas, como sempre, né? Uma característica do Abascal Remates, do Sindicato Rural de Lavras do Sul, todas as categorias bem representadas, uma oferta em torno de 200 e poucas reses, e desde o terneiro leve até a vaca gorda mais pesada. Então, tem todas as categorias representadas e à espera do produtor, aí a partir das 14 horas.
0: Perfeito. Para o nosso ouvinte, para o nosso pecuarista, aquele que está acompanhando neste momento, o que que podemos relatar em termos de precificação? O terneiro aí com 145, 150 quilos, em torno aproximado, preço comercializado do quilo neste momento, o Bauer.
1: Mas olha, Silvinho, tem de tudo, né? Mas a gente vem notando assim, que além de firmar acima de 15, 16, até aqui na Praça de Lavras, até 17, 18 já tem chegado. Mas muito além disso, a gente tem notado que, além de ficar firme nesses entornos aí de preço, a gente sente ainda uma leve ascendência.
0: Uhum.
1: As pastagens bem consolidadas, de boa qualidade, um ano muito bom de pastagens, e a gente vem notando que o preço vem se mantendo e com uma leve suba até. Uhum. Todas as categorias muito bem valorizadas, nós temos aí grandes remates pela frente, nós temos como tu disseste, nós temos aí um desafio grande, que é a questão do clima, mas a gente sabe, a gente que trabalha com pecuária, com pastagem, com lavoura, que é melhor o excesso do que a falta da hídrica, né?
0: É,
1: e a gente vê, o produtor rural é um ser, e além de obstinado, de corajoso, ele é um ser muito, muito religioso. Então vamos acreditar que nós temos aí esse desafio, mas vamos passar por ele. Nós temos preço, nós temos qualidade, nós temos uma carne diferenciada, reconhecida pelo mundo inteiro. Então o produtor rural, o homem do campo não é muito de se assustar. 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
0: É verdade, chamando a atenção também daquele pecuarista que muitas vezes enfrenta a dificuldade, falando aí de pastagem, né? E que não perca a oportunidade de fazer negócios, o momento também comercial é favorável, é de otimismo, né? E muitas vezes pode também abrir aí uma oportunidade de bons negócios, né?
1: A gente que está vendo o mercado futuro, sabe, Silvinho, principalmente de grãos, né? Tá se anunciando, assim como se anuncia um período de muita água aqui para nós, se anuncia a seca para o Centro-Oeste, tem uma seca rondando em curso. Se não chover nos próximos dias, a tendência de uma frustração de safra muito grande nos Estados Unidos também, de grãos. Então, quem tem grão, o momento é de segurar, eu acredito que mais para o final do ano, e aqui falando tanto de soja quanto de arroz, principalmente de arroz, quem conseguir segurar para o final do ano a comercialização vai vender melhor. Então, o momento agora de fazer dinheiro para esse produtor que consorcia pecuária e lavoura é de vender gado, de fazer o negócio com o gado dele e segurar o grão. 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
0: E logo aí na frente vem a temporada de leilões também, né? Falando de reprodutores, uma grande procura, inclusive já falando na possibilidade de ter um apagão, faltar reprodutores, touros, porque a procura pela intensificação, e aqui destacando a intensificação na pecuária de cria, é muito grande também, muito forte, né? Neste momento, né, Rodrigo?
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0: Rodrigo Bauer, sucesso, bons negócios, obrigado aí pela participação.
1: Igualmente, meu irmão querido, tudo de bom, obrigado pelo teu trabalho em prol do agro, da divulgação da nossa música também, de raiz. Tu é um homem que me ajuda uma barbaridade em todas as minhas frentes de trabalho.
0: Perdidos na capital, Rodrigo. Ô, Rodrigo, de tantas e tantas composições, Rodrigo Bauer, Perdidos na Capital, é isso? Virou linguiça também?
1: Tudo isso aí, de vez em quando a gente come um sushi com o Mano Lima também.
0: Ah, assim, sushi. Perfeito. Um abração, tudo de bom. Rodrigo Bauer conversando conosco, é leiloeiro rural, compositor também, poeta, nosso bom dia. Diretamente hoje de Lavras do Sul, falando aí do remate do Abascal, né? Através aí do Sindicato Rural de Lavras do Sul. Presidente Francisco Abascal, nosso abraço, nosso bom dia. Turma de Lavras, nossa saudação. Também aproveitamos e destacamos, senhoras e senhores, o nosso bom dia turma, nossa saudação. São 7h05, a temperatura neste momento, estamos com 10 graus é a temperatura. 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São 7:07, a turma que está questionando aqui, que não acompanhou a previsão do tempo, a turma que atrasou, acordou mais tarde, pois então, turma... Uma observação para hoje, condição é de tempo firme. A instabilidade é anunciada para amanhã, chegada de chuva, senhoras e senhores, para amanhã nós teremos a seguinte condição aqui para Bagé. Nós teremos sol com muitas nuvens e períodos de céu nublado e noite com pancadas de chuva. Para amanhã, quinta-feira, dia 16, a chuva chegará em Bagé amanhã. Período da noite, temperatura mínima amanhã 12 graus, máxima de 22, ok, turma? Depois, na sexta-feira, né, com chances aí de chuva também, vale salientar que poderemos ter na sexta sol com algumas nuvens, chuva rápida durante o dia e a noite. Seguimos com a previsão, destacando que o sábado... a instabilidade, a chance de chuva, a precipitação aqui para a nossa Bagé intensifica no sábado, dia 18, chegando aí o volume estimado, ultrapassando os 30 milímetros, turma, ultrapassando os 30 milímetros para o sábado, com temperatura mínima de 20, máxima de 25. Esta é a estimativa quanto ao volume de chuva, ultrapassando aí os 30 milímetros. Em torno aí de 35, só para situar aqui o nosso ouvinte. Depois, no domingo, dia 19 domingo, temperatura mínima de 19 graus e a máxima de 21. Sofreu aqui uma alteração na estimativa, no volume estimado, beirando ali aproximadamente 50 milímetros no domingo, dia 19. E na segunda-feira, dia 20, segue a chance de chuva também, com temperatura mínima de 18, máxima de 22, e o volume estimado de chuva aproximadamente 40 milímetros, ok? Isto para a segunda-feira. Estamos tratando de estimativa quanto aos volumes pluviométricos. Bom dia, turma. Juliano Coutinho, nosso bom dia. Bom dia, turma, lá do São Diogo. Alô, seu Roberto, muito bom dia. Bom dia, turma. Nossa saudação nesta manhã de quarta-feira. São 7:10, temperatura 10 graus. Nós vamos para um intervalo.
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8: Muito bem, estamos de volta, 7 horas e 18 minutos. A temperatura neste momento 10 graus, 10 graus é a temperatura. Turma, ontem também comentávamos aqui no programa, né, relatávamos através das manifestações dos ouvintes e teve a participação, uma participação que registrava um número de cavalos, enfim, animais soltos, né, na estrada de Joca Tavares. Apenas aqui retornando e até mesmo esta mensagem, esta resposta chegou ontem mesmo, ali por volta de umas 9 horas da manhã, após o término do programa, e através da patrulha rural da Brigada Militar, né, dando retorno sobre os animais soltos, os cavalos soltos ali na estrada de Joca Tavares. A patrulha rural localizou o proprietário, os animais foram recolhidos pelo mesmo, apenas deixando aqui o registro, né, e também esta informação importante também a nossa comunidade, né, destacando aqui a atuação, né, por parte da Brigada Militar, em especial a Patrulha Rural, através aí do Sargento Alves Branco. Fica aqui o nosso abraço, nosso bom dia, toda a equipe da Patrulha Rural, eles que acompanham também a nossa programação, estão aí pelo trecho, né? Um abraço a todos vocês, soldado Pezzini, soldado Cavalheiro, soldado Arruel, nossa. Abraço, abraço a todos vocês. São 7 horas e 20 minutos, Rodrigo Reiter também ligado conosco. Alô, Rodrigo Reiter, nosso bom dia. Também Nércio Rockenbach, alô Nércio Rockenbach, o nosso bom dia. A turma aí do transporte, a turma dos caminhões, né? Nossa saudação, Paulo Henrique Machado, a turma do Judiciário, alô, doutor Paulo Henrique, grande abraço, bom dia. E por aqui vamos, né, mencionando, destacando todas as participações, os registros que estamos recebendo nesta manhã de quarta-feira. Semana aí de aniversário da Rainha da Fronteira, fundação da nossa Bagé. Já estamos recebendo aqui o nosso convidado, já está chegando neste exato momento, já está presente aqui no estúdio, que é o Marcos Borba, pesquisador e chefe de pesquisa e desenvolvimento da Embrapa Pecuária Sul. Satisfação em tê-lo aqui na nossa programação. Seja bem-vindo, pesquisador. Muito bom dia.
13: Bom dia, Silvinho. Bom dia a todos que nos ouvem. Satisfação é minha. Fiz questão de vir ao estúdio. Respeito essa casa, meu amigo, e o seu programa aqui.
8: Satisfação em tê-lo aqui conosco, Embrapa Pecuária Sul, né? Pesquisadores, servidores que estão sempre presentes, né? E que têm uma importância muito grande na transformação desta região, falando aqui do nosso Pampa Gaúcho em especial, né, Marcos?
13: Sem dúvida, Silvinho, e eu diria que a Embrapa é a consequência, né, de um trabalho que começou muito antes, né? Nós estamos em 2027 completaremos 90 anos da antiga Estação Cinco Cruzes, né? Que era,
14: o ano que vem completará?
13: 1937 foi instituído aqui em Bagé essa Estação Experimental Cinco Cruzes, que tinha um outro papel, né, de fomentar, de introduzir as raças puras, as pastagens, né, naquele momento, e que cumpriu um papel enorme, depois passou ao DNPE, que era o Departamento de Pesquisa e Experimentação, e depois, né, nos anos 70 e 75, mais especificamente, em Bagé, se cria a Embrapa. Mas há uma sequência de contribuição, né? Muitos dos pesquisadores do início da Embrapa aqui em Bagé, inclusive, já trabalhavam, né? O mais conhecido de todos, o Dr. João Brazali, né?
14: Há pouco recebeu uma homenagem.
13: Recebeu homenagem, merecida homenagem. Hoje temos uma sala hoje com o nome dele. Dr. João ficou mais de 60 anos, né? Entre as Cinco Cruzes e a Embrapa, né? Então a Embrapa é presente, né? É presente nesta. Está enraizada, digamos assim, nessa região, sem dúvida alguma.
14: Falando da transformação da nossa pecuária, e aqui há pouco você mencionava a questão das pastagens, mas falando de genética, falando do trabalho da assistência diretamente para o campo, o que dá para dizer?
13: Silvinho, a Embrapa evoluiu ao longo do tempo e, obviamente, que acompanhando os próprios movimentos, né, da agricultura e da pecuária do Brasil, né? Se nós e não vamos muito longe, né? Eu me lembro que dos anos final de 70, 80, que nós estávamos iniciando o trabalho naquela época com a participação muito importante da cooperativa de carnes da Cicade, do Novilho Jovem, né? Ali já tinha um componente fundamental do trabalho, né, dessa equipe da Embrapa e Cinco Cruzes, que era um elemento fundamental dessa transição, da redução da idade de abate, com foco em qualidade, etc. e tal, era a base alimentar, né? Então, o famoso trio parada dura, né, que era a combinação do Azevém, Trevobanco e Cornichão, foi um marco, né, uma referência, né, na transição de um modelo de pecuária onde se tinha limitações, tinha o famoso, a famosa troca de dente, né, que era do sobreano na pecuária, depois foi se detectar que, na verdade, um problema sério era a verminose e a nutrição, né? Essa foi outra grande contribuição da Embrapa, o controle sanitário, especialmente de helmintoses, né, de parasitos, helmintos e de carrapato, né, que combinado com essa questão das pastagens e que evoluiu muito, foi um marco na transição de um modelo de pecuária muito mais eficiente, com foco muito mais em qualidade, né, e que nos posicionou aí na virada dos 90, os mercados se abrindo e nós nos tornamos uma referência em qualidade de animais, de carne, né, e nos posicionamos muito bem até hoje com reconhecimento nos diferentes espaços, nos diferentes mercados, né?
14: Esta importância, fazendo esta conotação da Bagé, nossa rainha da fronteira, com a pesquisa, com o trabalho, com a pecuária, com o agro como um todo. O que
13: dá para dizer? Eu diria, Silvinho, que Bagé, nesse sentido, é um privilégio, né? Bom, Bagé tem uma estação, uma unidade de pesquisa da Embrapa, mas Bagé tem, desde 1969, a Fundação Atila Taborda, né? A Fundação Universidade Bagé, a FUMBA, né? Mais recentemente, aí nós temos no fim aqui 2008, 2010, 2012, né? Unipampa, Instituto Federal, Faculdades Ideal. Bagé hoje tem um privilégio e é uma referência, eu diria, num amplo espaço do Rio Grande do Sul, como um polo de educação, ciência e tecnologia, né? Pesquisa e desenvolvimento, inovação. Hoje Bagé tem o seu polo de inovação, uma parceria com universidades, a Embrapa participa, ou seja, Bagé é uma referência fruto de um trabalho onde a Embrapa teve uma participação fundamental, né? Hoje a Embrapa vai, né, embora tenha no seu nome ainda a Pecuária Sul, né, dentro no contexto da Embrapa, a Embrapa tem diferentes formatos dos seus centros de pesquisa. A Bagé é um centro que a Embrapa considera um ecorregional, ou seja, em que pese ter a pecuária no nome, a unidade Bagé, ela trabalha muito mais. O pano de fundo do trabalho são os ecossistemas do bioma Pampa. Então, a nossa atuação, Bioma Pampa e Mata Atlântica, ou seja, os campos sul-brasileiros. Né? A gente esquece que CPP Sul é o centro de pecuária dos campos sul-brasileiros. E campos nós temos até os campos gerais do Paraná, na região sul do Brasil, que esse seria o nosso alcance. E, obviamente, que nós reconhecemos, né, e fizemos um esforço grande de ir incorporando isso na nossa programação de pesquisa, inclusive, é o fato de que há uma transformação importante, né, na matriz produtiva, digamos assim. Né? Hoje, é uma região que foi eminentemente pecuária e tínhamos o tradicional arroz. Né? Hoje nós temos aí os cultivos de verão como a soja, mas também temos a vitivinicultura, a olivicultura, ou seja...
14: A chegada da canola.
13: Da canola, e que uma grande alternativa, né? E que, bom, essa não é uma questão que está eminentemente dentro da nossa programação, mas a Embrapa, em geral, tem muito a contribuir nessa perspectiva. Então, hoje nós temos um entendimento de que nós precisamos contemplar toda essa diversidade. Mas o importante destacar nesse momento, já que a pauta aqui é a vinculação com o aniversário de Bagé, eu diria que, né, dos 215 que Bagé, né, nós temos uma inserção aí de praticamente quase a metade. Né? Nós vamos completar 90 anos aí de uma presença, e que eu diria, né, uma presença ativa na história desse município e da região.
14: Como fatores de construção, né, de evolução, de transformação, o que falta ainda para alavancarmos ainda a nossa região?
13: Olha, tem uma discussão importante aí que é puxada por toda essa questão da energia, né? A transição energética, porque, bom, em todo esse... a nossa região tem uma vinculação forte com a exploração do carvão, que é uma matriz energética que necessariamente vai ter que ser substituída. E aí traz isso toda uma discussão, o que poderia compor, digamos, nessa região, um modelo de desenvolvimento, né? Eu tenho dito que quando a gente fala, por exemplo, da parte agropecuária, né, acho que ainda nós temos um espaço que eu tenho designado como a complexificação das cadeias. Né? Nós ainda trabalhamos fortemente, por exemplo, né, nas lavouras de arroz, de soja, né, e talvez outras chegantes, como tu mencionou, a canola, mas, na verdade, nós produzimos e exportamos o grão, né, um conceito de commodity, um produto que circula no mercado internacional, com preços definidos, inclusive, por esse mercado. Né? Bom, mas há um espaço, quer dizer, se nós pensarmos que a soja pode ser uma matriz para todo um ramo da indústria. Né? A soja é rica em óleos e esses óleos podem contribuir com indústrias de tinta, com uma química verde aí extremamente relevante. Bom, esse é um desafio. Estou usando isso como exemplo para dizer. O próprio arroz, né, se estima que mais de 100 produtos possam ser produzidos. Até cerveja de arroz é possível fazer, porque é possível maltear qualquer grão. Né? Então, assim, eu acho que um dos grandes desafios que nós temos é porque não basta mais nós perseguirmos eminente a produtividade. A produtividade é um elemento fundamental, sem dúvida. Né? Sem dúvida, a produtividade é um elemento fundamental da nossa atividade. Mas no mundo contemporâneo, ela por si só já não é suficiente. Hoje nós precisamos dar garantias. Hoje a própria produção agrícola, né, está vinculada com resiliência climática, com saúde, com conservação de biodiversidade, com conservação de água, de solo. Ou seja, tem... E, obviamente, que a tendência de mudança dos padrões de consumo, etc. e tal, vai exigir que a gente se posicione de uma forma diferente. Eu creio que Bagé e região... tem um potencial muito destacado por tudo isso que nós já falamos, inclusive por esse polo de inovação com todas essas entidades, essas instituições que aqui estão, e essa capacidade de ler. Nós estamos lendo a realidade, vendo que as coisas estão mudando, e nós teríamos um potencial enorme de agregação de valor. Eu acho que um dos desafios que nós temos hoje é agregar, inclusive na carne, nesse sentido a Embrapa está iniciando um trabalho muito interessante, coordenado, né, por uma equipe liderada pela doutora Helena Lério, né, que é o uso de algumas técnicas bem mais recentes, né, as tais das ciências ômicas, que estudam as moléculas, né, em grande escala. Né, tem a genômica aí que o Fernando trabalha, que é do DNA, de seleção, que antes a gente precisava esperar uma geração inteira para avaliar o terneiro. a terneira virar vaca, produzir para a gente ver desempenho. Hoje a gente está identificando animais pelo DNA, né? E isso pode ser feito para as proteínas. Nós podemos estudar todas as proteínas de um animal, por exemplo. E a doutora Ellen usando a tal da metabolômica, ou seja, os metabólicos, é como se fosse uma impressão digital da vida do animal. Então, como que ele responde ao sistema de criação, ao ambiente, né, à sua nutrição? E nós, a ideia é ir caracterizando, por exemplo, as carnes dos principais modelos, sistemas de produção que tem, né, do totalmente a pasto ao confinado, com as suas variações, não para comparar, sob hipótese alguma, nos interessa dizer que este ou aquele pode ser melhor ou pior, mas para caracterizá-lo. Né? E isso é um elemento fundamental, porque nós avançamos nessa perspectiva num caminho que, por exemplo, a indústria dos vinhos já trilhou, né? Do seu terroir, do vinho. Hoje um vinhedo não produz um único tipo de vinho, né? Mesmo a cultivar, se tiver com a inclinação para o oeste, para o sul, para o norte, no topo, na encosta, quer dizer, esta variação do ambiente que acaba imprimindo características no produto, hoje está vindo para dentro da carne. Hoje nós temos sommelier de carne, né? Inclusive aqui em Bagé temos pessoas que trabalham nessa perspectiva. Então, isso tudo são elementos que vão nos possibilitar em algum momento, né, ter diferenciação, caracterização, uma melhor descrição e da qualidade, inclusive, né, e com potencial de agregação de valor. E isso vale para outras atividades. Então, eu me parece que o que nos falta hoje é nós darmos um salto, né, da produção em escala meramente para uma produção diferenciada com qualidade e com potencial de acessar mercados diferenciados.
14: Mercados diferenciados. E este salto partiria de que forma?
13: Bom, eu acho que esse é um trabalho que não toca exclusivamente a Embrapa, né? A Embrapa está gerando bases para que isso aconteça, mas obviamente que essa é uma decisão que passa por um conjunto dos atores da cadeia, eu diria, né? Tanto as representações do setor produtivo, talvez tenham que compreender, ou assim, nós temos no setor de carnes, acho que nós temos referências muito próximas, né? O próprio Uruguai hoje, o Uruguai acessa os principais mercados, Japão, Europa, Estados Unidos, mercados extremamente exigentes, o Uruguai consegue acessar todos. O Brasil, apesar de todo o seu tamanho, tem uma participação periférica, né, nesses mercados. E o Rio Grande do Sul, né, o próprio Uruguai já sinalizou, o Rio Grande do Sul não é o concorrente, em que pese o Brasil como país ser um concorrente do país Uruguai, o Rio Grande do Sul já manifesta, inclusive, por representações daquele país, de que reconheceria no Rio Grande do Sul um potencial parceiro para aumentar a escala, digamos assim, da oferta de carnes diferenciadas, né, que são as carnes produzidas nesse ambiente, que é um ambiente naturalmente pastoril, etc. e tal, para acessar mercados diferentes. Eu diria que essa é uma concertação, né, que precisa envolver todos os setores, né? A produção, a própria pesquisa, que tem que dar as bases, mas a própria indústria, e eu acho que nós estamos avançando, isso é outra coisa interessante, né? Eu acho que temos a experiência da Apropampa em Bagé, que hoje, né, e vocês vejam que não é fácil, né? A consolidação de uma marca, de uma indicação geográfica, é sabidamente, leva 10, 12, pode levar até mais tempo, e aí nós estamos vendo o trabalho continuado da Apropampa, e que hoje está colhendo frutos, né? Hoje tem uma parceria com uma indústria específica, aonde finalmente o selo da indicação geográfica vai ter peso como garantia de acesso a mercados diferenciados. Então, nós já temos referências na própria região. E eu acho que esse é um elemento fundamental, aprendermos com aquilo que nós mesmos estamos construindo.
14: Claro. A inovação também é outro ponto fundamental que merece ser destacado, e aqui as plataformas digitais, né, pesquisador?
13: O Silvinho, né, a ideia de inovação é interessante, né, porque a princípio o que a pesquisa gera são as novidades, certo? Uma novidade pode ou não se tornar uma inovação. Ela só se torna inovação quando, de fato, ela é incorporada, ela é assimilada pelo mundo real, pelo setor produtivo, pelas suas organizações. Ou seja, podemos ter tecnologias muito interessantes, absolutamente inovadoras, mas que, ao não serem incorporadas, não constituem uma inovação.
14: Claro. Então,
13: a inovação precisa chegar. E a tecnologia é um componente da inovação. Extremamente relevante, importante, mas a tecnologia não é toda inovação. Ela, por si só, não é suficiente. Ela é importante. A inovação pressupõe, por exemplo, quando nós estamos falando aqui de pecuária, por exemplo, a inovação está nessa organização para a gente acessar mercados, para formas de organização da cadeia que superem, né, a disputa, que por mais que a gente insista em denominar como cadeia, na verdade, às vezes os interesses não são os mesmos, né? Não temos todos o interesse de chegar num espaço onde todos possam ganhar, essa, o que é natural, né, desse mundo dos negócios. Precisamos superar isso. Então, inovação na cadeia seria nós incorporarmos novos padrões tecnológicos, e o que novos padrões tecnológicos na pecuária significaria uma pecuária mais eficiente, com ciclos mais curtos, com menores emissões de gases de efeito estufa, com animais resistentes a doenças, para diminuir a demanda e o uso de produtos químicos, para dar uma garantia de qualidade de produto, etc. e tal. Mas também acompanhado de acesso a mercados que valorizem todo esse esforço, a níveis de organização em termos de cadeia diferenciados. A inovação seria isso. As plataformas digitais, que foi o fundamento da tua pergunta.
14: Startups.
13: Bom, as startups estão aí hoje, né? São modelos, né, onde jovens egressos, por exemplo, da universidade ou dos cursos de graduação ou pós-graduação, né, conseguem hoje mobilizar recursos a partir de uma excelente ideia e são, aparentemente, aqueles que estão com agilidade muito boa conseguindo fazer a inovação, ou seja, transformar a novidade.
14: Até pouco tempo, agora há poucos dias, nós tivemos aqui o Pampa Summit, né?
13: Pampa Summit, que já é um evento tradicional, que é um espaço para isso, né? Nós temos, inclusive, uma parceria da Embrapa com a universidade num curso de pós-graduação em ciência da computação que tem produzido, né? Voltando à questão aí das plataformas, né? Tem produzido uma série, nós temos o nosso colega Vinícius Lampert e estamos recebendo agora mais alguns colegas que podem contribuir. E nós estamos, né, uma dos grandes resultados, grandes ativos, como a Embrapa chama, né, que é um resultado que tem um potencial de fato de se tornar inovação, que é a plataforma I.O., né, que é uma plataforma que vai abrigar um conjunto de ferramentas de contribuição importante para a gestão, porque esse é um outro elemento, né? Não tem como nós gerenciarmos nada, nenhum processo, se nós não tivermos dados, se não tivermos registros, né? O Vinícius está desenvolvendo um conjunto importante, né, de ativos digitais que vão compor uma plataforma e que vai criar, eu acho que, um espaço, um ambiente que nós ainda não temos, né? Que é um ambiente digital que vai abrigar um conjunto de ferramentas e que pode, e aí que está o nosso grande desafio, desenhar um modelo que possa, inclusive, abrigar ativos digitais, né? Softwares, aplicativos que sejam de interesse nessa própria plataforma, embora ela nasça por dentro da Embrapa, mas que ela possa abrigar parceiros privados, né? Inclusive criar espaços para uma publicidade, mas não seria qualquer, seria publicidade, obviamente, relacionada com toda essa lógica, essa perspectiva. Então, aí tem um espaço enorme, né? As plataformas de geração de dados em escala de território que nos permitam, por exemplo, gerenciar. Nós estamos aqui nessa semana falando que nós estamos na iminência de receber grandes volumes de chuva e que estamos na iminência de um El Niño com uma certa gravidade para o segundo semestre. Bom, nós teríamos que ter mecanismos de estar gerenciando, porque nós assistimos em 2024 as consequências daquela precipitação concentrada, né? Das estratégias de manejo de solo descoberto, manejo inadequado de margens de rios, tudo aquilo que a gente tanto às vezes reage, mas que nós vimos a consequência. Então, nós poderíamos e estamos desenvolvendo também dentro da Embrapa uma contribuição nesse sentido de uma plataforma que nos permita fazer a gestão de recursos em escala de território, que tu possa combinar informações da cobertura do solo, do tipo de vegetação, da inclinação, considerando a precipitação que vem, né? Se vem seca, se vem chuva demais, e a gente possa, inclusive, começar começar a antecipar medidas, né? Porque, afinal de contas, a informação ela tem que nos servir para adotar uma perspectiva antecipatória, gerenciar crises, né? Então, assim, esse mundo digital aí tem uma enorme contribuição. Inteligência artificial chegando e que é uma
14: ferramenta... E um melhor aproveitamento dentro das instituições de ensino, falando das escolas, né?
13: Perfeito, perfeito.
14: Mostra científica, apresentação, impulsionar essa meninada também, o pesquisador?
13: Nós temos dentro da Embrapa, né, um programa de bolsas, né, financiadas por CNPq, pela própria Fapergs, e que nós organizamos. E a universidade também tem. Quer dizer, hoje nós temos nas instituições da nossa região, né, eventos voltados prioritariamente para os alunos. Nós temos também dentro da Embrapa um programa chamado Embrapa Escola. Hoje nós temos uma semana, o colega pessoal lá da área de comunicação e transferência de tecnologia conseguiu organizar isso. Hoje nós temos uma semana por ano que nós recebemos as escolas, os institutos, as universidades, né, de forma mais concentrada para ter acesso e vivenciar, né, não só os resultados. Né. As crianças visitam a Embrapa, conhecem os animais, vão nos laboratórios. É incrível, e tem registro, inclusive, né, gravado do depoimento das crianças. Isso mexe muito. E eu imagino, né, o que isso possa significar na mente de uma criança que vendo, né, um espaço de pesquisa de laboratório. Quem sabe a gente não está despertando aí futuros pesquisadores. Né?
14: Receba a saudação do professor Eduardo Palmeira, acompanhando o Delta Rural. Está mandando uma saudação.
13: Grande, Eduardo.
14: Arturo Isasmendi, turma de Candiota. Abraço a esse amigo de 50 anos de amizade.
13: Arturo, grande abraço.
14: Também destaco aqui Dr. Edson Paiva Júnior. Bom dia, amigo Silvinho. Um abraço ao Marcos Borba, meu colega de faculdade, grande pesquisador da Embrapa. Verdade. Ótima entrevista. Abração. Fabiano Marimon, também participando conosco. Grande abraço. André Quadros, também participando aqui conosco. Nossa saudação, nosso bom dia. Dentre outras manifestações que estamos recebendo nesta manhã. São 7 horas 43 minutos, pesquisador. Também falando, né, deste momento de 215 anos, 17 de julho, assinala aqui o aniversário da nossa Bagé. É importante destacar também a ovinocultura, né, que está também passando por um momento importante, né?
13: Olha, ontem eu fiquei quase 2 horas no telefone com um amigo antigo, Dr. Galdino, conversando sobre a ovinocultura do Rio Grande do Sul. Eu digo, meu Deus do céu, eu não falava sobre essa atividade há muito tempo. E ele me trazendo perspectivas, inclusive da lã. Ele diz que ele vem relembrando, né, vinha relembrando, diz, olha, quando chegamos na pandemia, nós estávamos com um momento que não era perfeito, mas um momento de ascensão, estávamos vendendo bem a lã, estávamos vendendo bem o cordeiro. Né? Porque a ovinocultura tem isso, né? O cordeiro, temos trabalho da Embrapa, conduzidos aí pela equipe da doutora Ellen, que fez um levantamento sobre o consumo de carne ovina com parceiros do Rio de Janeiro, do Nordeste, no Brasil, principalmente da faixa litorânea, né, do Brasil, e chegamos à conclusão na época que metade da população brasileira tinha provado carne alguma vez de ovinos, mas tinha 12%, e 12% de 220 milhões é bastante gente, que sequer tinha visto, nunca viu falar, nunca provou, nunca viu carne ovina. Ou seja, isso mostra, então, uma demanda infinita, mas que não consegue ser atendida. Né? Então, esse é um mistério. Mas ele vinha dizendo isso, que a ovinocultura vinha, e aí a pandemia desarticulou tudo isso, mas que no momento, né, e ele traz uma referência e diz, olha, uma lã corredalha hoje, que é uma lã intermediária, é uma lã que está valendo US$2,50, R$12. Eu digo, olha, uma produção aí de 4 quilos de lã, gente, sobra dinheiro. Então, é um momento favorável, né? Aí, o que nós precisamos? A própria demanda de carne ovina parece que está aquecida, né? É uma carne de altíssima qualidade, mas que, obviamente, né, para nós da região da fronteira, que nós criamos, temos no nosso DNA o consumo da carne ovina, é tranquilo. Se um amigo, né, nem sei se deveria falar isso, né? Porque não podemos fomentar a circulação, mas se a gente acessar uma meia carcaça ou uma carcaça de ovino, nós vamos saber processar. Agora, isso não é o padrão de consumo, né? Nós precisamos garantir conveniência. Se nós quisermos, você vai no supermercado, se quiser comprar três coxas de frango, você compra, né? Se quiser comprar meia dúzia de asinha de frango para fazer, você compra, passar na air fryer, né? Agora, carne ovina, não. Nós temos a paleta, a costela, né? Quando muito, tira a costela e separa o carré.
14: A única coisa que você serra e separa o espinhaço.
13: Exatamente. Então, é o seguinte, a conveniência é um elemento fundamental. Mas, em resumo, a ovinocultura está num momento interessante, né? A Embrapa vem contribuindo com isso. Nós temos recebido demandas, inclusive, de outros estados, como Santa Catarina, interessado em fomentar atividade num nível de organização, né? E aí a gente entende que pode posicionar algumas contribuições. A Embrapa tem um acúmulo, né? A Embrapa tem hoje lá a equipe lá, Dr. Ferrugi, Dr. Carlão, a Magda, tem uma...

0: se estima que tem menos de 2, certo? Bom, então é o seguinte, nós não vamos saltar de 2 para 5, embora a ovelha, né, o ovino, a espécie ovina nos permita isso, porque é uma espécie inclusive prolífica, etc. e tal, que dá mais de um cordeiro por parto, mas nós temos mecanismos. Aí entram, por exemplo, os famosos genes de prolificidade, ou seja, hoje a nossa equipe tem domínio sobre um conjunto de genes de base genética que pode ser incorporado a um rebanho e as ovelhas voltarem à sua característica original. Original, porque a característica original da espécie ovina é dar mais de um cordeiro por parto. Nós que acabamos fazendo uma seleção reversa, inversa, né? Como era difícil sobreviver mais de um cordeiro, acabamos que ao longo do tempo nós selecionamos as ovelhas que dão um só, mas está garantido. Então, nós podemos sair, porque hoje nós temos um nível de sobrevivência de cordeiro que não é dos melhores. Então, como diz o colega Ferrugem, nós temos 100 ovelhas e produzimos 60 cordeiros, então nós podemos ter 60 ovelhas e produzir 100 cordeiros, né? E eu diria que nós podemos produzir mais de 100% de cordeiro. Então, talvez, o que está faltando, né? Que a gente, assim como todos os setores, que a gente faça um planejamento, porque se tu parar para pensar, a Arco tem um trabalho importante, as universidades, a Emater, a Embrapa, todo mundo tem uma ação, mas o que falta talvez seja um pouco de coordenação dos esforços para que a gente possa promover um efeito que isoladamente não conseguiríamos, mas que consiga colocar a ovinocultura, que é uma atividade potencialmente extremamente eficiente, um animal pequeno, um pequeno ruminante, que tem essa característica. Uma ovelha pode desmamar mais que o seu próprio peso em cordeiro. Quer dizer, isso é algo, uma característica que não deveria ser desperdiçada.
1: Quando falamos em ovinocultura, lembramos também, né, do distrito de Palmas. Lembramos do Camaquã. Lembramos da produção de terneiros, que também, né, é uma potencialidade a ser, né, revelada e assim... registrada daquela localidade.
0: Hoje, as Palmas, toda essa bacia do Rio Camaquã, né, caracterizada por essa, predominantemente por esse modo de vida que nós associamos com a pecuária familiar, né, uma pecuária de pequena escala, que tem uma interação muito mais próxima com os recursos da natureza, né, até porque opera em regiões com limitações, por exemplo, de solo, essa vegetação típica dessa região Serra do Sudeste, né, no caso das Palmas e outros municípios, que é esse
1: Pinheiro Machado,
0: esses mosaicos de campo e mato, né, mas que tem a sua, um conjunto de características que também lhes proporcionaria a distinção, a diferenciação da sua forma de produzir e, por vias de consequência, dos seus produtos. A ovinocultura tem um papel importante a cumprir, assim como a pecuária de cria. Hoje se estima, né, embora a gente tenha muita dificuldade de dados mais precisos, mas se tu parte do princípio que 87% de todos os rebanhos, né, do Rio Grande do Sul tem até 50 cabeças. 87% dos 262 mil estabelecimentos que tem pecuária, só 1.200 tem mais de 1.000 cabeças.
1: Marcos Borba, pesquisador da Embrapa Pecuária Sul, recebo a mensagem de Zé Pedro Azeredo Crespo, Pedras Altas, vice-prefeito de Pedras Altas, dizendo o seguinte: guia para o reconhecimento de espécies dos campos sulinos. Presente que recebi do amigo Borba.
0: Trabalho feito pelo pessoal do IBAMA, pela URGS, pelo professor Naminger e o professor Miguel Dallagnol, sob demanda do IBAMA, e que nos alcançou alguns exemplares e a gente tem distribuído para aqueles como o Zé Pedro, que valoriza campo nativo e que acha importante reconhecer. O que a gente não reconhece, a gente não valoriza. E a ideia é essa.
1: Marcos Borba, muito obrigado pela sua participação.
0: Eu que agradeço, meu amigo, mais essa oportunidade, em meu nome, em nome da Embrapa. E você sabe, né? Conte sempre conosco, sempre que precisar estaremos aqui. Um abraço a todos e um bom dia.
1: E um parabéns para Bagé, né?
0: Exatamente. Parabéns à nossa Rainha da Fronteira, 215 anos.
1: Dia 17.
0: Não é para qualquer um. Né?
1: Paulinho Alves, Piano Machado, Silvinho, transmita um abração ao pesquisador Marcos Borba, Daniel Nalério também participando conosco, o deputado federal Afonso Ram também acompanhando, Kleber Zuliani Carvalho mandando mensagem, dentre outras manifestações, Magner Morales, doutor Edinho, Fabiano Marimon, a turma lá também, né, acompanhando aqui o Delta Rural, nosso bom dia. Doutor Rui Silveira, grande abraço. Também aproveitamos e mencionamos a turma do Grupo Nicola. Alex de Labari, o nosso bom dia, informando e

0: está acontecendo a semana do Onix a 87.900. Grande abraço à turma do Grupo Nicola. Em nome do Sicredi, estamos indo embora. Alô, turma. Também o Sindicato Rural de Lavras do Sul convidando para hoje remate de gado geral a partir das 14 horas em Lavras do Sul, a cargo de Abascal Remates. Também registramos a turma do Sicoobi. Muito bom dia, equipe Sicoobi. E também aproveitamos e destacamos a turma lá da Pilon. 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Retornaremos amanhã. Tenham todos um ótimo dia.
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Bom dia, turma! São 8 horas 2 minutos, manhã de quarta-feira, 15 de julho, e eu tô chegando aqui no estúdio da Rádio Delta FM. A partir de agora, Angel na comunicação, técnica de som Carlos Silva. Temperatura? Eu digo para vocês, 11 graus é a temperatura. Hora de curtir a nossa viagem musical.

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0: Clássico de 1986, a gente tá falando da banda Berlin, Take My Breath Away, finalizando meia hora de música boa, de clássicos, aqui na mais ouvida da cidade, Rádio Delta FM.
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0: 12 graus a temperatura, Rick Astley, Together Forever, 1988, o ano dessa música, e a gente curtiu aqui na melhor programação da cidade, Rádio Delta FM. Tá chegando o Radar Delta com os sucessos do momento para você.
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Radar Delta começando, 12 graus a temperatura, Angel na comunicação, técnica de som Carlos Silva. E a gente começa aí o Radar Delta, lembrando você que temos, né, a companhia dos nossos amigos da Nicola, concessionária Chevrolet em Bagé e Dom Pedrito. Para começar, dois nomes de peso da atualidade no sertanejo, Marília Tavares e Mariana Fagundes. Meu tchau é uma vez só.

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0: Man, bom demais, né? Agora 9 horas 30 minutos. Bom dia pra você.
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5: E aí, tudo bem? Tô chegando na quarta-feira com as notícias do mundo da música pra falar que Paulo Ricardo estreia nova turnê nesse mês de julho em São Paulo, hein? O cantor Paulo Ricardo segue firme como um dos ícones do rock dos anos 80. Voz marcante da música brasileira, protagonista de um dos momentos mais importantes do gênero no Brasil e dono de uma obra que atravessa gerações, o cantor retorna aos palcos com um novo espetáculo. No próximo dia 25 de julho, o ex-RPM sobe ao palco do Teatro Bradesco em São Paulo para a estreia oficial da turnê Reinventar, projeto que sucede o sucesso da aclamada tour XL e inaugura um novo capítulo na carreira do cantor. A apresentação possui um significado especial. Novamente, o Teatro Bradesco foi escolhido para receber o lançamento oficial de uma grande turnê de Paulo Ricardo, reafirmando a ligação entre o cantor e uma das mais importantes casas de espetáculos do país. Marca na agenda, é no próximo dia 25. Daqui a pouquinho eu volto com mais notícias. Até já!
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0: 13 graus a temperatura, só sucesso e música boa, hein? 9h34, hora de curtir Papas da Língua. Come on.

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0: Radar Delta, e o sucesso do momento para você. Vamos fechando então mais uma hora de música. Gente, o tempo muda no Rio Grande do Sul a partir de quinta-feira, dia 16, hein? A previsão indica tempo severo, com instabilidades que começam pelas áreas que fazem divisa com o Uruguai. Há risco de fenômenos extremos, como tornados e microexplosões. Esta quarta-feira, 15, ainda será de tempo firme, com sol e elevação, né, gradativa da temperatura ao longo do dia. Na quinta-feira, uma frente fria avança, o dia começará com tempo firme, mas entre a tarde e a noite aumentam as condições para temporais, tá bom? Vamos atualizando a temperatura. Nesse momento, em Bagé, 15 graus. 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
7: De volta, e pra falar que o Chris prepara lançamento de álbum, hein? Após lançar vários projetos pela One e pela Som Livre, o cantor Kevin, o Chris, prepara-se para estrear na sua nova gravadora, a Universal Music Brasil. A parceria marca um momento estratégico para um dos principais nomes do funk brasileiro. O álbum que vem aí mostra lados meus que o público ainda não conhece. É um trabalho muito especial, pensado com calma, que apresenta novas sonoridades e uma evolução artística diferente de tudo que eu já fiz até aqui na minha vida. Adiantou Kevin, o Chris. É aguardar os próximos lançamentos, hein? Daqui a pouquinho eu volto com mais notícias. Até já!
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0: Patricinha do Olho Azul, pra gente relembrar aqui o Bom Gosto na número 1 da cidade, finalizando meia hora de música e de pagode, hein? 16 graus é a temperatura em Bagé nesse momento.
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2: Voltei pra falar que Simone estreia em agosto. Que mulher é essa? A cantora Simone anunciou pra agosto a estreia do seu novo show, Que Mulher é Essa? Com direção da cantora Ana Frango Elétrico, nome de destaque da nova safra de cantores pop rock nacional e direção artística de Ronaldo Fraga, responsável pela última tour de Milton Nascimento, o espetáculo estreia no dia 1º já de agosto no Toque Marine Hall em São Paulo. Além da capital paulista, já estão confirmadas no roteiro as seguintes cidades: Rio de Janeiro, no Vivo Rio, no dia 7 de agosto, Fortaleza, no Teatro Rio Mar, no dia 16 de agosto, em Aracaju, no Teatro Tobias Barreto, no dia 22 de agosto, em Belo Horizonte, no dia 12 de setembro, em Curitiba, no dia 19, e em Recife, no Teatro Guararapes, no dia 25 de setembro. Outras praças devem ser agregadas à lista nas próximas semanas. Daqui a pouquinho eu volto com mais notícias. Até já!
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1: Vamos em frente com o melhor do pagode. Agora a gente curte Vitamina C com Suel.

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0: Alô, Virgínia! Finalizamos com o Grupo Chocolate, gente, o programa Pago Delta de hoje. Agradecendo você pelo carinho, pela sua audiência de sempre. A turma que está sempre mandando mensagem, que está curtindo o melhor do pagode aqui na Delta FM, a mais ouvida. Na sequência, está chegando o programa Êxitos em Estéreo.
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Começando o programa Êxitos em Estéreo, você ouvinte participando com a gente, o WhatsApp está liberado 99-3524-3617 graus a temperatura em Bagé, hein? Para você que está curtindo a mais ouvida, 119, Angel na comunicação, técnica de som Carlos Silva e você ouvinte, participa no WhatsApp da Delta, 99-3524-36. 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Chegando o pedido musical do nosso ouvinte, a Bárbara pediu. Oi, Bárbara, vai curtir com a gente? Fred e Fabrício, Te Amar é Meu Talento. Depois o Lucas pediu para curtir com a gente Número Chato, do Léo Balbinotti. Tem a Fernanda, que vai curtir a nova do Sorriso Maroto, Perdas e Danos. E a Fátima pediu Acendo o Farol. Primeira, Te Amar é Meu Talento.

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3: Vamos em frente, notícias do mundo, gente. Casa de Lamine Yamal, em Barcelona, sofre tentativa de roubo. É. Segundo o jornal catalão, duas pessoas escalaram o muro da propriedade do jogador, mas fugiram ao serem vistas pelos seguranças, poucas horas após a vitória da seleção espanhola na Copa. Para você que está curtindo notícias do mundo, deixa eu atender aqui a participação da Regina. Oi, Regina. Angel, toca pra mim, não namora, do Cleiton e Romário. Ofereço pros meus familiares. Muito bem, Regina, vamos curtir com você. Depois, Duda e o Miguel pediram Colguel. Tem a Janaína oferecendo pra Francine Oxi. E a Gisele vai curtir o Menos é Mais.

6:30 da manhã.

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7: Voltei pra falar que Nando Reis estreia sua nova tour romântica em agosto. Algumas pessoas do mercado se surpreenderam pelo fato de Nando Reis ter reduzido a agenda de shows no primeiro semestre. Justo ele que há anos vem realizando cerca de 150 shows por temporada. Nando estava se preparando para estrear a nova turnê Pra Você Guardei o Amor, que pretende colocar em primeiro plano sua faceta mais conhecida. Qual é? A romântica. O espetáculo é construído com canções que atravessam décadas de aventura e desventuras de amor e revelam diferentes formas de sentir, reunindo hits do repertório, músicas do último álbum e releituras de clássicas canções de amor que marcaram a vida do cantor. A estreia acontece no próximo dia 8 de agosto no Espaço Unimed em São Paulo e na sequência já tem outras 14 datas agendadas. Depois de São Paulo, ele vai para São João do Meriti, no Rio de Janeiro. Passa por Três Pontas, Minas Gerais, Joinville, Santa Catarina e Garanhuns, Pernambuco. Daqui a pouquinho eu volto com mais notícias. Até já!
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9: É a participação do nosso ouvinte. 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Vamos atender a Tássia, oferecendo para Magali Minha Sorte, Leco Oliveira. Tem também o Bruno, que pediu Ignora, de Felipe Rodrigo. E a Tânia pediu para curtir com a gente Papas da Língua, por ingratidão.
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5: 19 graus a temperatura, já de volta. Deixa eu atender a participação aqui da Fernanda. E ela quer curtir a música da Shakira, tema da Copa, Dai Dai. Depois eu atendo aqui o Vinícius, que pediu a Bibiana Bolacel, copo cheio. Tem também a Isadora oferecendo para Larissa Testão do Ian. E a gente atende o pedido musical da Adriana, que pediu Simplesmente Acontece. Dai Dai é a primeira.

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9: De volta aqui na Mais Ouvida, gente. Tudo de bom pra você. Obrigada pelo carinho, pela audiência, a turma que tá participando. Tá lindo demais. Olha, 20 graus a temperatura. 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Vamos de música. Atendendo a Berenice, oferecendo para o Fernando e para a Thaís. Não mexe nas minhas gavetas. Danilo e Davi. Tem também o William, que pediu Jean e Giovanni, Bruno e Marrone. Na sequência, a Ellen pediu Beijei a Cura. E o Vinícius vai curtir a Turma do Pagode com a nova Investigador.

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2: Agora meio-dia e 22, deixa eu atender aqui o Giovanni. Oi, Giovanni, pediu o Nando Moreno, vai curtir com a gente. Tem a Beatriz oferecendo para o Raul Bebum, de Munhoz e Mariano. Depois eu atendo aqui, ó. Cibele pediu Saudade Inconveniente do Menos é Mais. E tem também a Charlene oferecendo para o Ivan, Te Esperarei com a Tawane.

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0: bebuns.
1: Fazer o quê?
0: Com muito orgulho.
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0: Exatamente. Curiosa, Mariano.
1: Lá no

0: Finalizando meia hora de música. Turma, tô indo embora. Na sequência, tá chegando o Beto Cogói na tarde. Amanhã, 8 da manhã, a gente se encontra aqui na Mais Ouvida. Até lá.
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10: Voltei pra falar que Baiana System recria álbum ganhador de Latin Grammy, hein? Em janeiro de 2025, o disco Mundo dá Voltas, da banda Baiana System, ganhou as ruas, marcando aprofundando uma ideia concebida ainda em 2019, no álbum O Futuro Não Demora. Resultado, o álbum mostrou-se sucesso absoluto no ambiente online e ganhou até o Latin Grammy no ano passado. Agora o Baiana System abriu um projeto com o lançamento de O Mundo dá Voltas, Dando Voltas pelo Mundo, que já está disponível. A proposta é desdobrar a atmosfera de coletividade de seu antecessor em um panorama global, após um ano marcado por viagens da banda ao redor do mundo e um carnaval emblemático que recebeu no bloco Navio Pirata em Salvador, músicas do Carnaval de Londres. Amanhã eu trago mais notícias do mundo da música. Até lá, tchau!
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Meio-dia, mais 38 minutos. Bom moço, bom início de tarde para você que está ligado na Delta FM. 18 graus a temperatura em Bagé. A partir de agora com vocês, Beto Cogói na comunicação, Carlos Silva, desde as 6 da manhã. Vamos juntos até 1 com o programa Êxitos em Estéreo. E a Angel Mix saindo fora, retornando amanhã, 8 da manhã, depois de Silvio Oliveira, depois do Delta Rural, chega a Angel Mix. 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Está chegando a participação da Pamela, ela pediu Luan Santana, o Tomás... Aqui do centro pediu Murilo Rufi, Juliana pediu João Neto Frederico e o Maurício pediu Sabrina Carpenter. Na primeira, Lua Santana.

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2: Muito bem, agora 12:54. Está chegando o som da Giovana. Pediu Olivia Dinho. O Patrick pediu Paulinha Fernandes. A Cláudia oferece para Berenice e Jorge Matheus. A Simone pediu Juan Victor. Na primeira, Olivia Dinho.

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2: A comunidade São Cristóvão convida toda a população de Bagé e região para a tradicional festa de São Cristóvão 2026. 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
4: Hora mais 9 minutos, 1:09. Boa tarde para você que está ligado na Delta, 18 graus a temperatura em Bagé. Quarta-feira, 15 de julho do ano de 2026, faltando 2 dias, né? Para o aniversário da nossa Bagé, 215 anos da nossa querida Bagé. É, falta pouco, 2 dias só, para comemorar os 215 anos de Bagé, município Rainha da Fronteira. Que show, né? Bom, por aqui, Beto Cogói na comunicação, Carlos Silva indo embora. Um abraço, Carlos, bom descanso. Leandro Hernandes, seja bem-vindo, assumindo a central de áudio. Vamos juntos na tarde da Delta FM, trazendo música e informação. Está no ar o Delta Mais e começa com Eduardo Costa.

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0: Tá aí, Felipe Rodrigo. 1:34, horário brasileiro oficial, 18 graus a temperatura em Bagé. Nós vamos rapidamente ao intervalo, mas já tem muito mais som legal tocando para você na Delta FM.
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6: E aí, tudo bem? Tô chegando na quarta-feira com as notícias do mundo da música pra falar que Paulo Ricardo estreia nova turnê nesse mês de julho em São Paulo, hein? O cantor Paulo Ricardo segue firme como um dos ícones do rock dos anos 80. Voz marcante da música brasileira, protagonista de um dos momentos mais importantes do gênero no Brasil e dono de uma obra que atravessa gerações. O cantor retorna aos palcos com um novo espetáculo. No próximo dia 25 de julho, o ex-RPM sobe ao palco do Teatro Bradesco em São Paulo para a estreia oficial da turnê Reinventar, projeto que sucede o sucesso da aclamada tour XL e inaugura um novo capítulo na carreira do cantor. A apresentação possui um significado especial. Novamente, o Teatro Bradesco foi escolhido para receber o lançamento oficial de uma grande turnê de Paulo Ricardo, reafirmando a ligação entre o cantor e uma das mais importantes casas de espetáculos do país. Marca na agenda, é no próximo dia 25. Daqui a pouquinho eu volto com mais notícias. Até já!
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8: Muito bem, agora 1:37. Vamos trazendo mais música na Delta FM, só na hora de conferir. Gustavo Lima.

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De agosto, a boiadeira que deu o ar da graça na novela Coração Acelerado nos últimos meses, performa bem nos palcos e fora deles. Ostenta milhões de reproduções nas plataformas de áudio, tem espaço cativo nas rádios e lota shows. Na capital, não deve ser diferente. A expectativa é de uma apresentação recheada de músicas populares, com o astral descontraído da cantora, que, entre um hit e outro, ela costuma brincar com o público. Vamos trazendo mais música na Delta FM? Está na hora de conferir. 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

0: Aí, Menos é Mais e Pablo, duas em ponto. Boa tarde pra você. Rapidinho intervalo. Já já tem mais música na programação da 99.7 Delta FM.
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0: Muito bem, 2:05. Muito boa tarde para você. Temperatura subiu um pouquinho. 20 graus a temperatura em Bagé. Vamos trazendo Maiara Maraíza na Delta.
8: Existe uma teoria que se chama 90-10, onde uma pessoa tem 90% daquilo que você procura em alguém. Só que você foca naqueles 10% que falta. Aí você sai pra rua, se aventura e realmente você encontra aqueles 10%. Mas não se deu conta que perdeu os 90%.

0: Menos é mais, Henrique Castro, não tem jeito. Vamos!
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2: Anitta canta Titãs em filme sobre Rio Devastado com Isis Valverde, Rodrigo Santoro, a Grazi Massafera e também o Seu Jorge. Rio de Janeiro aparece devastado, tomado por ruínas, mato e desigualdade no trailer do filme Corrida dos Bichos. Este filme de ação brasileiro que estreia no dia 7 de agosto no Amazon Prime Video, divulgado na segunda-feira, dia 13, o vídeo usa Bichos Escrotos, clássico do Titãs, lançado em 1986 na voz de Anitta, para apresentar uma cidade em que a violência virou entretenimento. Produzido pela 02 Filmes, o longa-metragem é dirigido por Fernando Meirelles, cineasta de Cidade de Deus, e Dois Papas 2019, Ernesto Solis e o gaúcho Rodrigo Pesavento. Está aí o filme brasileiro. Boa. Vamos trazendo mais música na Delta FM. Agora 2 horas mais 18 minutos. Tem Felipe Araújo.

0: Tá aí, BTS na Delta FM, 2h33, 20 graus a temperatura em Bagé. Intervalinho, já tem mais música na programação da Delta FM, fique ligado.
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5: De volta, e pra falar que o Chris prepara lançamento de álbum, hein? Após lançar vários projetos pela One e pela Som Livre, o cantor Kevin, o Chris, prepara-se para estrear na sua nova gravadora, a Universal Music Brasil. A parceria marca um momento estratégico para um dos principais nomes do funk brasileiro. O álbum que vem aí mostra lados meus que o público ainda não conhece. É um trabalho muito especial, pensado com calma, que apresenta novas sonoridades e uma evolução artística diferente de tudo que eu já fiz até aqui na minha vida. Adiantou Kevin, o Chris. É aguardar os próximos lançamentos, hein? Daqui a pouquinho eu volto com mais notícias. Até já!
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0: 2h36, 20 graus a temperatura em Bagé, na Delta FM. Está chegando Marília Mendonça. Não.

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6: Shakira é a primeira artista latina a alcançar 100 milhões de ouvintes mensais no Spotify. A Shakira conquistou em julho mais um recorde da carreira, ultrapassou a marca de 100 milhões de ouvintes mensais no Spotify, se tornando a primeira artista latina a alcançar o recorde. O Brasil é o terceiro país que mais ouve a cantora e São Paulo ocupa o posto de quarta cidade com mais ouvintes da artista. Em maio deste ano, Shakira realizou a maior apresentação da carreira quando 2 milhões de pessoas ocuparam as areias de Copacabana, no Rio, né, para assistir ao show da artista colombiana. Claro que a Copa ajudou muito também. Né? Agora, 14 horas e 49 minutos, vamos trazendo Suel e Ferrugem na Delta.
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0: Tá aí, Taylor Swift tocando na Delta, 3 horas mais 3 minutos, horário brasileiro oficial, e a temperatura subindo, 23 graus a temperatura em Bagé. Já já tem pé de toca na programação da 99.7 Delta.
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0: Agora 3h05, 3 horas mais 5 minutos. Horário brasileiro oficial, você está na Delta FM. Tem participação do ouvinte, é claro. Pode mandar sua mensagem, a gente vai atender com o maior prazer do mundo. Pode mandar para o WhatsApp da Delta, 53 999 35 24 36. Já salva aí, 53 999 35 24 36. 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Vamos com a participação do ouvinte na Delta FM. Olá, boa tarde, Beto. Gostaria de ouvir Munhoz e Mariano. É o Jair do Passa as Pedras, Beto. Fala, meu querido. Um abraço, Jair. A Pâmela pediu só para curtir Tiago York e Lauana Prado. Gostaria de ouvir Murilo Ruf e oferecer, se possível, para Nicole. É o Elias. Vai pro meu amigo Gauchinho também. Alô, Gauchinho. Como é que é o nome do Gauchinho? César. César Barreto, grande Gauchinho. Um abraço, meu querido. Obrigado pela audiência, viu? Obrigado pela companhia aqui na Delta FM. Gostaria de ouvir uma do Menos é Mais, pode ser? É o Marcelo Beto, da Ipiranga. Show de bola, estamos trabalhando e curtindo a Delta FM. Tá bom, o dia tá ótimo. Tá maravilhoso, 23 graus nesse momento. Tá bacana, né? Na primeira vamos trazendo Munhoz e Mariano.
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4: 3h19, vamos com mais participações na Delta FM. Olá, boa tarde, Beto. Toca pra mim, faz o favor. Ed Brito e Samuel, Romance Rosa. Obrigado e uma ótima tarde para todos nós. Um abracito, minha amiga Célia do Pasto 11. Um abracito, minha querida. Obrigado pela participação, tá bom? Tem mensagem através de áudio.
5: Beto, boa tarde, tudo bom, tudo. Isabel? Pode ser com o Thiaguinho? Agradeço e ótima tarde para nós todos.
4: Show de bola, minha querida. Beijo, Isabel. Obrigado pela participação. Buenas. Tarde, tudo 100%. Só tem que estar, né? Eliandro Monsanto, do bairro Popular Betão. Gostaria de ouvir. Gols, se for atendida desde já, eu agradeço. Boa tarde, pessoal. Gostaria de pedir a música Aguenta Coração, do cantor Suel. Eu aproveito para agradecer a programação maravilhosa e o carinho de sempre com os ouvintes. Um abraço e gratidão. Tá, essa parte aqui para agradecer a programação maravilhosa e carinho de sempre com os ouvintes, eu inventei agora, mas... Tô brincando, Leandro, tá aqui, tá na mensagem, Leandro ficou me olhando com a cara. Eu quero a música Suel, Aguenta Coração, é Ari, de Porto Alegre, bairro Vila Nova. Alô, Ari, meu querido. Um abraço. Conhece a Vila Nova lá, Leandro? Fica perto aonde? Da Vila Cruzeiro? Não. Vila Nova, não. Ah, para, Leandro, só andava no teu bairro ali. Toca, por favor, uma do Michel Teló. É a Magda, Beto, aqui do bairro Ivone. Um abraço para vocês, a Delta FM, da Alegria. Ué, mas nem começou aí no Grêmio. Ah, estão tá, contratando, né, Leandro? Ah, já estão vaceirinho, estão contratando, gente. E o pior é que o Grêmio está trazendo aí um meio atacante do Cabo Verde, né? E bom de bola, cara. Ah, que show. E um zagueiro também, né, Leandro? O Grêmio está trazendo um zagueiro também. Outro bom de bola. E o Inter contratou um goleiro que mostraram os 9 jogos que ele participou, tomou 9 perus, Leandro. O cara é muito ruim, vem pro meu Colorado. Bah. Bom, na primeira tem Ed Brito e Samuel.

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7: Voltei pra falar que Simone estreia em agosto. Que mulher é essa? A cantora Simone anunciou pra agosto a estreia do seu novo show, Que Mulher É Essa? Com a direção da cantora Ana Frango Elétrico, nome de destaque da nova safra de cantores pop rock nacional e direção artística de Ronaldo Fraga, responsável pela última tour de Milton Nascimento, o espetáculo estreia no dia 1º já de agosto no Toque Marine Hall em São Paulo. Além da capital paulista, já estão confirmadas no roteiro as seguintes cidades: Rio de Janeiro, no Vivo Rio, no dia 7 de agosto, Fortaleza, no Teatro Rio Mar, no dia 16 de agosto, em Aracaju, no Teatro Tobias Barreto, no dia 22 de agosto, em Belo Horizonte, no dia 12 de setembro, em Curitiba, no dia 19, e em Recife, no Teatro Guararapes, no dia 25 de setembro. Outras praças devem ser agregadas à lista nas próximas semanas. Daqui a pouquinho eu volto com mais notícias. Até já!
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10: Vamos lá então, 15 horas mais 38 minutos. Vem aí participação da Nicole. Quero oferecer para o meu pai Jair e a minha mãe Helena a música Minha Sorte. Muito obrigada, se for atendida. Merece o Luan oferecendo para a Bia. Pediu Matheus e Cauã com Lauana Prado. Oi Beto, Tomás do Tarumã. Quero menos é mais, champanhe. Um abraço e uma boa quarta para vocês. O Murilo oferecendo para a Lisa. Pediu Panda, Eu Te Seguro. Na primeira tem Leco.
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2: 15h50, agora 15h50, chegando mais participações, mensagem de áudio.
3: Boa tarde, Beto. Gostaria de pedir a música com Danilo e Davi. Confessei a minha esposa Sandra, que oferece é o Valdir do bairro Arthur Vargas. Se for, eu agradeço. Uma boa tarde para nós todos.
2: Abraço, meu querido. Grande Valdeniro, obrigado pela participação. Fala, Beto. Juliander, quero curtir Alexandre Pires e Laona Prado, de ex para ex. Obrigado, merece. A Débora oferecendo para a Beatriz aqui no centro, pediu Ariana Grande. Gostaria de ouvir Madonna e Sabrina Carpenter, só para curtir. É o Maurício. Vamos lá, então, na primeira, Danilo e Davi.

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0: Daí 16 horas mais 3 minutos, 21 graus a temperatura em Bagé. Nós vamos rapidamente ao intervalo, já já, mas pede toca na Delta FM.
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Bora, 16 horas mais 5 minutos. Vamos com mais participações na Delta TFM. É o pé de toca. Fala, Beto. Maurício, gostaria de ouvir Diego e Vitor Hugo. Beijei a cura. Passa. Show de bola. A Isabela oferecendo para sua mãe, Dona Olívia, toca de ursinho, 3 em 3 horas. Muito obrigado. Merece. A Deise pediu só para curtir Bruno Rosa e Murilo Rufi. Atriz demais. Oi, Beto. Júlia, da Ipiranga, quero ouvir Jota Quest só para curtir. Boa quarta-feira para todos nós. Amém, que assim seja. Na primeira tem Diego e Vitor Hugo.

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2: 16 horas mais 19 minutos. Vamos com mais participações. Olá, gostaria de ouvir Felipe e Rodrigo, dois gumes. É a Michele do bairro Bonito. Um abraço, Michele. Obrigado pela participação. Toca Bibiana Bolacel. Copo cheio, por favor. Enzo oferecendo para Carla. Quero ouvir Carol Biazin Códigos. Juliane oferecendo para o Patrick. Muito bem, na primeira nós vamos trazendo então Felipe e Rodrigo.
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7: Voltei pra falar que Nando Reis estreia sua nova tour romântica em agosto. Algumas pessoas do mercado se surpreenderam pelo fato de Nando Reis ter reduzido a agenda de shows no primeiro semestre. Justo ele que há anos vem realizando cerca de 150 shows por temporada. Nando estava se preparando para estrear a nova turnê Pra Você Guardei o Amor, que pretende colocar em primeiro plano sua faceta mais conhecida. Qual é? A romântica. O espetáculo é construído com canções que atravessam décadas de aventuras e desventuras de amor e revelam diferentes formas de sentir, reunindo hits do repertório, músicas do último álbum e releituras de clássicas canções de amor que marcaram a vida do cantor. A estreia acontece no próximo dia 8 de agosto no Espaço Unimed em São Paulo e na sequência já tem outras 14 datas agendadas. Depois de São Paulo, ele vai para São João do Meriti, no Rio de Janeiro. Passa por Três Pontas, Minas Gerais, Joinville, Santa Catarina e Garanhuns, Pernambuco. Daqui a pouquinho eu volto com mais notícias. Até já!
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9: Muito bem, 16h31. Já estamos de volta com Pede Toca na Delta FM, trazendo mais participações. Oi, Beto, Samuel, quero ouvir Júnior Vila, só para curtir. Muito obrigado por atendido. A Juliana do Prado Velho pediu Ferrugem e a Deise oferece para a Isabela, pediu Lauana Prado e Elba Ramalho. Por favor, toca para nós, Jorge Matheus, para curtir. Meu nome é Juan, quero oferecer para a Berê, também para a Ana Carla e para a Helena, tia da Carla. Ah, entendi. Tá. Na primeira tem Júnior Vila.
10: Seis e meia da manhã, ao

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3: Muito bem, 14 faltando para 5, 23 graus a temperatura nesse momento em Bagé. A previsão do tempo anunciava que ia aumentar consideravelmente a temperatura a partir de quinta, sexta e sábado, e realmente está aumentando, né? Bom, a previsão do tempo, a expectativa que as pessoas estão é sobre temporal. Segundo a previsão, viria, né? Um temporal. Nesse momento, a gente pode afirmar que a previsão anuncia que quinta-feira teremos sol com muitas nuvens, mínima 13, máxima 22. A chuva que marcava sexta não está marcando mais. Marca agora sol com muitas nuvens durante o dia e períodos de céu nublado. Mínima 20 e máxima 28. Para o sábado, que marcava 71 milímetros, depois 54 milímetros, agora marca 31, cada vez vai diminuindo mais. Mas continua marcando chuva forte de manhã, abertura de sol à tarde, pancadas de chuva que vão até a noite. No sábado, mínima 20 e máxima 26 graus. Domingo marca chuva forte de manhã e à noite, abertura de sol à tarde e à noite, pancadas de chuva, mínima 19 e máxima 21 graus. Vamos torcer, não precisa vir temporal, só chuva aqui para Bagé tá beleza, tá bom, São Pedro? Fica tranquilo aí que só precisamos de chuva. Fala, Beto, gostaria de ouvir Tiaguinho Balançou, oferecer para Simone, a Berenice, a Cláudia e a Denise. É o Júlio, Beto, um abraço para vocês aí na Delta FM, deixa que chopa. Não, a gente deixa sim que chopa, fica tranquilo. Vamos lá, Tiaguinho!

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0: 5 horas mais 2 minutos, 21 graus a temperatura. Está chegando Jones Nogueira. Boa tarde, Jones.
1: Boa tarde, Beto. Boa tarde, amigos da Rádio Delta. Estamos chegando por aqui nessa tarde caliente na Rainha da Fronteira. Nesta tarde hoje de quarta-feira, só pelo jogo da Argentina.
0: Já tá jogando, né?
1: Já tá jogando,
0: gurizada. Ontem apostei na todas as fichas na França e perdeu 2-0.
1: É.
0: Hoje eu achei que a Argentina ganharia 2-0, né?
1: Tá no intervalo, né, Leandro? Tá no intervalo o jogo? Tá no intervalo 0-0 ainda, mas, né, tem jogo ainda pela frente, rapaz. Vamos aguardar aí, porque tem jogo ainda pela frente.
0: Uma coisa é certa, o vice jogará sábado.
1: Ah, isso é verdade.
0: O terceiro lugar vai sair sábado.
1: E a final é no domingo, né? Ah. Pelo menos a Espanha garantiu já pelo menos o vice, né? Ela já está garantida, pelo menos
0: ela
1: o vice.
0: Ela sabe o dia do jogo dela.
1: Exatamente.
0: Domingo.
1: E aí, agora vamos torcer aí para... Eu vou torcer para a Argentina, torço aí para a Argentina, para que a Argentina... Faça aí o crime contra a Inglaterra. Jogo difícil, né? Tanto é que tá no 0-0 aí nesse momento.
0: Jogo duro, né?
1: Rapaz, tá firme.
0: Não, sério, isso quer jogar com 5 atrás a Argentina, né? Eu te imagino andando chegado.
1: Tu viu? Com 5 atrás desse jeito aí é complicado.
0: Não, sério.
1: Eu tô falando sério, cara. Tu tá achando...
0: Você veio com maldade, veio com cima da bola. Eu
1: não, quem começou foi tu.
0: Uruguai, meu argentino. Ah,
1: tu que começou. Tu que começou. O Leandro abandonou, olha.
0: Jones, querido, desejar uma ótima tarde a você, ao Leandro, a todos os ouvintes da Delta. Amanhã.
1: Amanhã.
0: Quinta-feira.
1: A
0: expectativa de como vai ser aí.
1: Amanhã já teremos os finalistas. Amanhã não, daqui a pouco já teremos os finalistas.
0: A gente já sabe, né?
1: Da Copa, né?
0: Quem são os finalistas? Hoje à noite a gente já sabe.
1: Daqui a pouco a gente já vai saber quem é.
0: Mas segundo o Leandro, vai para a prorrogação, vai para os pênaltis. Vamos ver se é verdade mesmo, né?
1: Vamos ver.
0: Tá liquidado quando chegarmos nos pênaltis, que estão correndo para caramba.
1: Para, verdade.
0: Jones, um grande abraço e um excelente programa. E amanhã, 12h30, estamos de volta. Valeu.
1: Feito. Beto saindo fora, voltando amanhã, 12h30, aqui na nossa programação. A partir de agora tem o Sucessos em FM, na mais ouvida da cidade. É isso aí. Vem com a gente, vem conosco curtir essa super programação. Beleza? Então, bora lá aqui com a gente. E a partir de agora tem a nossa companhia. 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Muito bem, abrindo aí a programação dos Sucessos em FM de hoje, começamos com Kleber e Cauã.

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0: Muito bem, tá aí Rafaela Santos e Ludmilla, fechando meia hora de muita música para você aqui no nosso Sucessos em FM, agora 5h32.
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8: Voltei pra falar que Baiana System recria álbum ganhador de Latin Grammy, hein? Em janeiro de 2025, o disco Mundo dá Voltas, da banda Baiana System, ganhou as ruas marcando, aprofundando uma ideia concebida ainda em 2019, no álbum O Futuro Não Demora. Resultado, o álbum mostrou-se sucesso absoluto no ambiente online e ganhou até o Latin Grammy no ano passado. Agora o Baiana System abriu um projeto com o lançamento de O Mundo dá Voltas Dando Voltas pelo Mundo, que já está disponível. A proposta é desdobrar a atmosfera de coletividade de seu antecessor em um panorama global, após um ano marcado por viagens da banda ao redor do mundo e um carnaval emblemático que recebeu no bloco Navio Pirata em Salvador, músicas do Carnaval de Londres. Amanhã eu trago mais notícias do mundo da música. Até lá, tchau!
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0: Muito bem, muito bem. 5 horas 35 minutos. Temperatura nesse momento é de 18 graus. Seguimos em frente com a nossa programação, trazendo muito mais música para você. 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Ok, vamos de mais música aqui na nossa programação. Vamos lá, aqui abrindo esse bloco com Simone Mendes.

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4: Muito bem, agora 5 horas 45 minutos, vamos conversar com o nosso amigo Adriano, lá no Peruso da General Osório. 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
4: Muito bem, agora 5 horas mais 51 minutos. A temperatura nesse momento aqui em Bagé em 18 graus. Seguimos em frente e a Argentina vai empatando, rapaz. É, empatou aos 42 minutos do segundo tempo. Empatou em 1-1 e segue viva a Argentina na Copa do Mundo, rapaz. É, não é. Olha, a Inglaterra pode até levar. Mas que não vai ser xanga, não vai ser xanga, rapaz. Não vai ser moleza. A Argentina endureceu o jogo. E o jogo, em segundo tempo inteiro, foi ataque da Argentina contra a defesa da Inglaterra. Foi impressionante, né? A Argentina tomou conta do jogo de uma maneira que não deixou a Inglaterra jogar até agora, nesse momento. E a partida está empatada. Vamos seguir aqui aguardando e trazendo informação para você. Muito bem, vamos em frente. Vamos abrindo esse bloco com Taylor Swift.

0: Muito bem, muito bem. E assim a gente fecha uma hora de muita música boa para você aqui nos Sucessos em FM, agora 6:02.
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4: É isso aí, agora 6 horas mais 5 minutos. Temperatura nesse momento aqui na Rainha da Fronteira é de 17 graus e a gente segue em frente com a nossa programação aqui no Sucessos em FM. 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E deu a alma castelhana, rapaz, na Copa do Mundo. É, a Argentina vence a Inglaterra. Gol no finalzinho, rapaz, no finalzinho, né? Virou contra a Inglaterra num golaço aí de cabeça, no cruzamento de quem? Adivinha? Lionel Messi, rapaz, cruzamento na cabeça ali. Do Martínez. É, rapaz, o golaço. Muito bem, então já temos o finalista da Copa do Mundo, né? Espanha e Argentina. De qualquer forma, a taça esse ano vai hablar, né, Leandro? De qualquer forma, a taça da Copa do Mundo vai hablar, né? Então, vamos torcer. Eu vou seguir torcendo aí para a Argentina, porque eu quero que nós sul-americanos, o futebol sul-americano ainda respira. E muito, né? O futebol sul-americano, né, que por muitas vezes é muito subestimado frente ao futebol europeu, né? Pois só tem um europeu na frente agora, pela frente, né? Só tem um europeu pela frente na Copa do Mundo aí. E nós sul-americanos, eu acho que a gente devia se unir. Mas o que eu vejo de gente torcendo contra a Argentina não é mole, rapaz. Não sei por que a galera tem um problema com a Argentina, é sul-americana, é nós aqui, ó, é nosso vizinho, né? Então tá bem, então parabéns a todos os argentinos que estão na final da Copa do Mundo, que acontece próximo domingo, né? Próximo domingo então acontece a grande final, parabéns a todos os argentinos. Muito bem, vamos em frente, Leandrinho, trazendo música. Porém, antes da gente trazer música, tem ingresso aqui, ó, pro Ian, o show do Ian, que vai acontecer aqui em Bagé. Isso mesmo, a revelação do pagode aqui no Brasil. Vai ter showzaço aqui em Bagé do Ian. E você quer ingresso? Então, vem comigo, porque vamos fazer o seguinte, ó. Eu vou fazer uma pergunta, tá ok? Quem responder primeiro no nosso WhatsApp 999-352436, a resposta correta, a primeira resposta correta, vai estar levando aí esse ingresso. Beleza? Então tá, então preste atenção na pergunta que eu vou fazer. E quem responder primeiro no nosso WhatsApp vai estar levando o ingresso. E a pergunta é a seguinte: em que mês o Ian irá subir ao palco aqui em Bagé? Tá lançada a pergunta, o primeiro que responder corretamente tá levando o ingresso aí pro show do Ian, tá certo? Em que mês o Ian vai subir ao palco aqui em Bagé? Tá valendo a partir de agora a primeira resposta correta que chegar no nosso WhatsApp 999-352436 vai estar levando esse ingresso, beleza? Muito bem, vamos falando nisso, vamos abrindo esse bloco então aí com o som do Ian.

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4: Muito bem, 6 horas 21 minutos. Vamos lá, trazendo música. Antes, vamos trazer aqui o contemplado, né? Aqui com o ingresso para o show do Ian. Quem foi mais rápido no gatilho? Primeiro vou agradecer a todos que participaram e todos que mandaram mensagem. Nosso muito obrigado à galera que participou. E fica ligado na nossa programação que vai ter mais ingresso, viu? Isso mesmo, vai ter mais ingresso na nossa programação para o show do Ian. A resposta da pergunta era outubro. Isso mesmo, rapaz. Outubro era a resposta, E quem foi mais rápido? Quem foi? Foi a Bruna Lacerda dos Santos. Isso mesmo, Bruna Lacerda dos Santos. Foi a contemplada aí com o ingresso para o show do Ian. O pessoal já entrou em contato com ela, né, para ela proceder aí e retirar o seu ingresso. Parabéns aí para a Bruna e muito obrigado a todos que participaram aqui com a gente. E fica ligado que tem mais ingresso vindo por aí, tá certo? Vamos em frente trazendo mais música. Vamos lá, agora abrimos esse bloco com Rick Martin e Luan Santana.

0: Miguel aí.
1: Daquele jeito, né, braço forte.
2: Olha quem chegou.
1: Eu tô indo nessa.
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0: Muito bem, tá aí Juan Victor, fechando mais meia hora de muita música pra você aqui no Sucessos em FM, agora 6h34. 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
0: É isso aí, agora 6 horas 37 minutos. Temperatura nesse momento aqui na Rainha da Fronteira é de 17 graus. Seguimos em frente com a nossa programação. 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Manda um abraço para Lilian, que está ligada conosco, está curtindo aí a nossa programação. Abraço, Lilian. Pessoal lá que está ligadinho conosco, saindo do trabalho. Muito bem. Um abraço aí para Lilian e toda a turma que está ligadinha conosco lá. Um abraço, Lilian. Está ligadinha conosco. Muito bem, vamos em frente trazendo mais música. Bora lá, abrindo esse bloco com Turma do Pagode e Natanzinho.

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2: 6h48.
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6: César, eu também quero saber, velho.

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1: Muito bem, tá aí Diego e Vitor Hugo fechando a programação dos sucessos em FM de hoje. É isso aí, vamos fechando por aqui. 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Muito bem, a gente vai agora para um rápido intervalo. Vem aí a Voz do Brasil e 8 horas tem muito mais para você aqui na nossa programação. O Leandro Hernandes também saindo fora, voltando amanhã a 1 da tarde aqui na programação, e eu me despeço de vocês por hoje. Retorno, se Deus quiser, amanhã 5 da tarde, com muita música, energia positiva, informação e alto astral no teu rádio, beleza? Deixo aqui meu boa noite para você e até amanhã, se Deus quiser. Valeu, gente, um grande abraço a todos. Tchau, tchau.
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5: Existe uma teoria que se chama 90-10, onde uma pessoa tem 90% daquilo que você procura em alguém, só que você foca naqueles 10% que falta. Aí você sai pra rua, se aventura, e realmente você encontra aqueles 10%, mas não se deu conta que perdeu os 90%.

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2: Olá, boa noite.
1: Boa noite para você que nos acompanha em todo o país.
2: Quarta-feira, 15 de julho de 2026.
1: Vamos ao destaque do dia na Voz do Brasil.
2: Vacinação em gestantes.
1: Imunização de grávidas pelo SUS reduziu casos graves de bronquiolite em bebês menores de 6 meses.

0: Os dados são do Ministério da Saúde. Natália Koslick.
1: Até agora, mais de 1 milhão e 200 mil doses da vacina contra a bronquiolite foram aplicadas no país.
2: Você vai ouvir também prova de vida.
0: Quem precisa fazer comprovação no INSS está recebendo aviso do governo federal.
2: Fique atento, a mensagem não solicita dados do cidadão. Márcia Fernandes.
3: Não são enviados links, nem são solicitados dados como CPF ou endereço.
0: E ainda, novas regras de publicidade para bets começam a valer sexta-feira.
2: Está proibida a veiculação de análises sobre eventos esportivos que induza a realização de apostas.
0: Também está vedada a divulgação para crianças e adolescentes. Nazi Brum.
4: Entre as principais regras da portaria publicada no último dia 10, está a divulgação de advertências ao apostador sobre os riscos de apostas online.
2: Hoje, na apresentação da Voz do Brasil, Mariana Jungmann e Luciano Seixas.
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2: A vacinação de gestantes no SUS contra a bronquiolite reduziu pela metade os casos graves da doença em bebês.
0: Os dados foram publicados esta semana pelo Ministério da Saúde.
2: Essas e outras vacinas presentes no esquema vacinal das gestantes ajudam a evitar internações e óbitos de mães e de seus bebês.
1: A vacina contra o vírus sincial respiratório, principal causador da bronquiolite, protege o bebê ainda durante a gestação até os primeiros meses de vida. É esse o período em que o risco de complicações respiratórias é maior. A obstetra Michele Egídio explica como funciona o mecanismo de imunização nessa fase da vida.
5: Vai passar anticorpos para a criança, mas não necessariamente ela vai conseguir impedir que a criança não tenha doença, mas vai impedir as formas mais graves, as que exigem internação. Então a criança já vai ter algum tipo de imunidade ao vírus, então vai ter uma doença um pouco mais leve do que normalmente ela teria se a mãe não tivesse se vacinado.
1: Disponível na rede pública desde dezembro, a vacina contra a bronquiolite é indicada a partir da 28ª semana de gestação. Assim que completou o tempo necessário, a técnica de enfermagem Fernanda Larissa da Silva compareceu a uma unidade básica de saúde para garantir sua proteção e de sua bebê.
6: Essencial, tanto para mim quanto para a criança. Não ter que ficar indo direto ao hospital e a saúde dela está íntegra, a minha também.
1: Até agora, mais de 1 milhão e 200 mil doses da vacina contra a bronquiolite foram aplicadas no país. De acordo com dados publicados essa semana pelo Ministério da Saúde, a vacinação de gestantes no SUS levou à redução de 52% dos casos graves da doença entre bebês com menos de 6 meses. O calendário vacinal de gestantes contém ainda outros imunizantes, como destacou a diretora substituta do Departamento do Programa Nacional de Imunizações, Ana Catarina de Melo Araújo.
7: Nós temos a vacina DPTA, que é a vacina que protege para coqueluche. Ela deve ser realizada a partir da 20ª semana de gestação. A vacina hepatite B, que é uma vacina que nós fazemos desde a infância, mas existem ainda algumas gestantes que não receberam. Então é importante receber a vacina contra a influenza, que ela é anual, e a vacina também da Covid-19. Então são doenças que quando acometem as grávidas, elas têm um comprometimento importante, levando à internação e óbito.
1: Caso a gestante tenha perdido alguma das doses no tempo recomendado ou tenha quaisquer outras dúvidas, basta procurar a unidade de saúde mais próxima de casa com a caderneta em mãos para verificar sua situação junto aos profissionais de saúde. Reportagem Natália Koslick.
0: E neste mês, a saúde bucal também está em pauta.
2: É o Júlio Neon, que alerta para os cuidados diários e prevenção de doenças bucais.
0: O Sistema Único de Saúde oferece atendimento básico e especializado.
8: O Júlio Neon chama a atenção para a importância dos cuidados com a saúde bucal e da prevenção de doenças. Entre as principais recomendações estão escovar os dentes com creme dental fluoretado pelo menos 3 vezes ao dia, usar fio dental diariamente, reduzir o consumo de alimentos com alto teor de açúcar, evitar o uso de produtos derivados do tabaco e moderar o consumo de bebidas alcoólicas. Também é indicado procurar atendimento odontológico sempre que houver sinais, como dor persistente, feridas na boca que não cicatrizam, sangramento nas gengivas ou dificuldade para mastigar. Pessoas que utilizam próteses dentárias devem manter a higienização adequada e realizar acompanhamento periódico. Quem precisar de atendimento odontológico pelo SUS deve procurar a unidade básica de saúde mais próxima de casa. Quando necessário, o paciente será encaminhado para atendimento especializado, conforme a organização da rede de saúde do município. Graziela Mendonça, para a Voz do Brasil.
2: Você já ouviu falar em soroterapia? A técnica consiste na aplicação de vitaminas e outras substâncias diretamente na veia de pessoas saudáveis.
0: E é usada em casos de desidratação ou em casos em que a pessoa não consegue receber nutrientes pela alimentação.
2: Mas tem gente buscando tratamento para aumentar a energia e até rejuvenescimento.
0: Cuidado com essas promessas milagrosas de detox ou imunidade instantânea que aparecem na internet.
2: A Anvisa alerta, nenhuma evidência científica comprova esses benefícios.
9: A Agência Nacional de Vigilância Sanitária, Anvisa, alerta que a soroterapia não substitui tratamentos médicos nem oferece benefícios comprovados para aumentar a imunidade, rejuvenescer, promover desintoxicação ou melhorar o bem-estar de pessoas saudáveis. O procedimento só deve ser realizado em casos com indicação clínica e sob orientação de profissional habilitado. A soroterapia consiste na aplicação de vitaminas, nutrientes e outras substâncias diretamente na veia. Segundo a Anvisa, esse tipo de tratamento é indicado apenas em situações específicas, como pacientes desidratados, internados ou que não conseguem receber nutrientes pela alimentação. A agência também chama a atenção para os riscos do excesso de vitaminas, que pode provocar náuseas, vômitos, dores de cabeça e alterações no funcionamento do fígado e dos rins. A Anvisa esclarece que não existe cosmético injetável. Produtos aplicados por injeção devem ser aprovados como medicamentos ou dispositivos médicos. Claudimário Carvalho, para a Voz do Brasil.
0: A Previdência Social vai realizar atendimentos em todo o país nesse fim de semana.
2: O serviço será destinado à realização de perícias médicas e avaliações sociais, etapas obrigatórias para concessão de benefícios.
0: Ao todo, são 20.900 vagas em todo o país.
2: Para ser atendido, o cidadão precisa agendar pelo site ou aplicativo Meu INSS ou por ligação para a Central 135.
0: Mais informações em gov.br/INSS.
2: Vamos falar agora de um dos serviços do INSS, a prova de vida.
0: Ela é feita de forma automática por meio de informações das bases governamentais.
2: Mas os beneficiários que não foram identificados estão sendo informados por meio de mensagens de WhatsApp enviadas diretamente pelo governo federal, que precisam fazer a comprovação de vida.
0: E um aviso importante: o Instituto não envia mensagens solicitando CPF, telefone, reconhecimento facial ou qualquer outro dado pessoal para a realização da prova de vida.
3: A prova de vida do INSS é um procedimento para confirmar que o beneficiário de aposentadoria, pensão ou outro benefício continua vivo. Com isso, são evitados pagamentos indevidos. Hoje em dia, a prova de vida é feita de forma automática, cruzando a base de dados. Mas se o beneficiário não for identificado nesse cruzamento, ele é avisado que deve fazer a prova de vida por meio de mensagem de WhatsApp. A autenticidade da informação é garantida por um selo azul de conta verificada. O banco que paga o benefício também envia notificação pelo aplicativo ou pelo extrato bancário. Mas é preciso ter atenção. A mensagem enviada apenas comunica da necessidade da realização da comprovação de vida. Não são enviados links, nem são solicitados dados como CPF ou endereço. Como ressalta a presidente do Instituto Nacional do Seguro Social, INSS, Ana Cristina Silveira.
10: O INSS não liga, não envia servidores à casa dos beneficiários e nunca solicita dados pessoais, senhas ou qualquer tipo de pagamento para realizar a prova de vida. O Instituto também não pede CPF, endereço, dados bancários, nem envia links para atualização cadastral.
3: Para fazer a prova de vida, basta comparecer à agência bancária onde recebe o benefício levando um documento oficial com foto. Não é preciso ir numa agência do INSS. Em caso de dúvida, procure os canais oficiais no telefone 135 ou pelo site meu.inss.gov.br. Reportagem Márcia Fernandes.
2: Começou hoje o pagamento do sexto lote do abono salarial.
0: Saiba quem tem direito e como consultar o benefício.
11: Cerca de 4,3 milhões de trabalhadores podem receber, a partir desta quarta-feira, 15 de julho, o sexto lote do abono salarial referente ao ano base de 2024. O valor do benefício varia de R$ 136 a R$ 1.621, de acordo com o número de meses trabalhados com a carteira assinada em 2024. Tem direito ao abono quem está inscrito no PIS/PASEP há pelo menos 5 anos, recebeu remuneração média de até R$ 2.766 por mês em 2024, trabalhou com carteira assinada por no mínimo 30 dias no ano base e teve os dados corretamente informados pelo empregador no E-Social. Os trabalhadores podem consultar se têm direito ao benefício, o valor e a forma de pagamento através da Carteira de Trabalho Digital ou no portal gov.br. O valor ficará disponível para saque até 30 de dezembro de 2026. Por decisão judicial, trabalhadores dos municípios mineiros de Juiz de Fora, Ubá e Matias Barbosa também recebem o benefício nesta quarta-feira. Em caso de dúvidas, o atendimento pode ser feito pelo telefone 158 na Superintendência Regionais do Trabalho e Emprego ou pelos canais oficiais do Ministério do Trabalho e Emprego. Thaís de Araújo, para a Voz do Brasil.
2: O setor de serviços atingiu 1,9% de janeiro a maio deste ano, frente a igual período do ano passado.
0: É o que mostram dados divulgados hoje pelo IBGE.
12: Esse indicador mostra o ritmo de atividades no dia a dia do país, como serviços de transporte, tecnologia, restaurantes e hotéis. Na comparação com maio do ano passado, o crescimento foi de 0,4%. No acumulado de janeiro a maio, na comparação com o mesmo período do ano passado, o resultado mostra um avanço de 1,9%. Nesse mesmo indicador, acumulado de janeiro a maio, o destaque positivo ficou com o setor de informação e comunicação, que subiu 6,2%. Já o acumulado nos últimos 12 meses ficou em 2,6%. E na comparação direta de maio com o mês anterior, o segmento de tecnologia não teve variações, mas outras atividades conseguiram crescer e ajudaram a assegurar o ritmo do setor, como detalha o gerente da pesquisa mensal de serviços, Rodrigo Lobo.
13: No campo positivo, os profissionais administrativos e complementares lideraram os ganhos, impulsionados pela parte de agenciamento de espaços de publicidade, serviços de engenharia e locação de automóveis. O segundo impacto positivo em termos setoriais ficou com os serviços prestados às famílias, que avançaram 0,2%, impulsionado pela parte de restaurantes.
12: O volume de serviços no Brasil recuou 0,4% em maio, após ter registrado alta de 1,1% em abril. Reportagem Luciana Colares de Holanda.
2: A projeção de crescimento da economia brasileira para este ano se manteve em 2,3%, segundo o novo boletim macrofiscal apresentado hoje pelo Ministério da Fazenda.
0: Dentre os fatores externos que devem contribuir para a projeção estão a retomada dos conflitos entre Estados Unidos e Irã e a instabilidade dos preços do petróleo e a possibilidade de novas pressões sobre a inflação global.
2: A equipe econômica também revisou a expectativa para a inflação deste ano.
0: A estimativa passou de 4,35% para 5,1% em 2026, enquanto a projeção para 2027 foi ajustada de 3,5% para 3,6%.
2: De acordo com o boletim, a principal pressão continua vindo da alta dos alimentos e do setor de serviços.
0: A secretária de Política Econômica, Débora Freire, destaca como a instabilidade no mercado externo impacta a atividade econômica brasileira.
14: Basicamente, continuamos no cenário de desafio global da crise do petróleo, que tem gerado aí impactos generalizados sobre inflação e crescimento. Para o cenário de PIB, estamos mantendo a projeção de crescimento em 2,3%.
2: Estão abertos até amanhã editais da Conab para aquisição de alimentos destinados à população em situação de insegurança alimentar e nutricional.
15: São produtos como açúcar, arroz, café, carne bovina, feijão, fubá, óleo e farinha.
2: Ao todo, serão adquiridas mais de 800 toneladas de alimentos.
15: Esse volume será disposto em cestas que... para então ser entregue à população. Como explica Ana Rita da Costa Pinto, superintendente de abastecimento social da Companhia Nacional de Abastecimento.
16: Por meio desses editais, a Conab vai receber propostas de organizações da agricultura familiar que tenham interesse em fornecer esses alimentos. Com o recebimento dessas propostas, será possível montar mais de 37 mil cestas de alimentos nas unidades armazenadoras da Conab em Mato Grosso, Mato Grosso do Sul, Rio Grande do Sul, Santa Catarina e Paraná. E também vamos conseguir adquirir cestas já montadas, mais de 21 mil cestas já montadas.
2: As compras serão executadas pela plataforma Contrata Mais Brasil, com resultado previsto ainda para este mês.
15: A portaria que regulamenta a publicidade das casas de apostas online, as bets, entra em vigor no próximo dia 17.
2: Entre as mudanças está a proibição de utilizar estratégias ou análises sobre eventos esportivos para induzir a realização de apostas.
15: Também está vedada qualquer divulgação direcionada a crianças e adolescentes.
2: A fiscalização será feita pela Secretaria Nacional do Consumidor, do Ministério da Justiça e Segurança Pública.
17: A portaria conjunta dos Ministérios da Fazenda e Justiça e Segurança Pública é voltada para os agentes operadores de apostas de cota fixa, ou seja, as casas de aposta online, as chamadas bets. A norma estabelece que a publicidade das bets, autorizadas a funcionar no país, deve seguir os princípios do jogo responsável. Ficam proibidas a divulgação de prognósticos e a exibição de apostas premiadas que sugiram a obtenção de lucro fácil, bem como a apresentação da aposta como suposta fonte de renda, como esclarece o secretário nacional de Direitos Digitais, Vitor Oliveira Fernandes.
18: A partir de agora, fica claro que são proibidas veiculações publicitárias que induzam os consumidores a apostarem, que emitam palpites técnicos, como se o ato de aposta fosse uma ciência ou se houvesse algum tipo de estratégia por trás do ato de apostar. Além disso, também fica vedado qualquer tipo de publicidade direcionada ao público de crianças e adolescentes que não podem ter acesso a esses produtos, já que apostas de cota fixas no Brasil são proibidas, terminantemente proibidas para menores de idade.
17: Antes da publicação de qualquer anúncio, as plataformas de internet deverão verificar se a empresa de aposta é autorizada a funcionar no país. O secretário nacional do consumidor, Ricardo Morishita, afirma que a portaria traz segurança jurídica a todos.
19: É importante porque torna claro aquilo que é ilegal, como a gente pode combatê-la e também a publicidade abusiva e a prática abusiva. É uma forma tanto da gente comunicar melhor, mas ao mesmo tempo trazer mais segurança jurídica.
17: Entre as principais regras da portaria publicada no último dia 10, está a divulgação de advertências ao apostador sobre os riscos de apostas online. As penalidades para as bets que descumprirem as regras incluem multa de até 20% do faturamento da operadora, suspensão das atividades por 180 dias e, em casos de reincidência, a cassação definitiva da licença para operar no Brasil. Reportagem Nazi Brum.
15: Restauração ecológica e produtiva da bacia do Rio Doce em Minas Gerais.
2: Estão abertas até 31 de agosto as inscrições para a seleção de projetos de recuperação ambiental na região, após os danos causados pelo rompimento da barragem do Fundão.
15: Os investimentos são do Banco Nacional de Desenvolvimento Econômico e Social, o BNDES, em parceria com o Ministério do Meio Ambiente e Mudança do Clima.
20: O edital Restaura Rio Doce está recebendo propostas até o fim de agosto. Conduzido pelo BNDES, o Banco Nacional de Desenvolvimento Econômico e Social, em parceria com o Ministério do Meio Ambiente e Mudança do Clima, o edital vai selecionar instituições para executar e coordenar projetos de restauração ecológica e produtiva em 12.500 hectares na região da Bacia do Rio Doce. O objetivo objetivo é reparar e compensar danos causados pelo rompimento da barragem de Fundão, ocorrido em 2015, em Mariana, Minas Gerais. Serão destinados ao edital 618 milhões e 750 mil reais do Fundo Rio Doce. O gerente institucional do Fundo Rio Doce no BNDES, Guilherme Tinoco, detalha as ações que deverão ser desenvolvidas pelas instituições selecionadas de acordo com o edital.
4: Ele prevê a implementação de ações integradas de restauração ecológica e produtiva, associadas à recuperação de áreas degradadas, à conservação do solo e da água e ao fortalecimento da cadeia produtiva da restauração na bacia do Rio Doce. A restauração ecológica deverá ser realizada através da recomposição da vegetação nativa. Já a restauração produtiva deve se dar por meio de sistemas sustentáveis que conciliem geração de renda e conservação ambiental.
20: As propostas para o edital Restaura Rio Doce devem ser apresentadas até o dia 31 de agosto. Mais informações estão disponíveis no site bndes.gov.br/Restaura Rio Doce. Reportagem André de Barros Lima.
2: Jovens de 16 a 29 anos têm até o dia 20 de julho para se inscrever na plataforma Juventude Solidária.
15: A iniciativa oferece vagas de voluntariado em projetos sociais de diversas áreas e, em alguns casos, prevê apoio financeiro aos participantes.
21: Jovens com idades entre 16 e 29 anos interessados em atuar como voluntários em projetos sociais, fiquem atentos. As inscrições para a plataforma Juventude Solidária estão abertas até o dia 20 de julho. A iniciativa incentiva o trabalho voluntário em projetos que beneficiam comunidades de todo o país, especialmente em regiões mais vulneráveis. As vagas são em áreas como educação, cultura, esporte, saúde, assistência social, segurança alimentar e meio ambiente. Dependendo da vaga e do perfil do participante, pode haver apoio financeiro conforme as regras do edital. Quem fala sobre a ação é a Secretária Nacional de Juventude, Vitória Genuíno.
22: A gente selecionou 1000 projetos por todo o país e você pode ter a oportunidade de se engajar numa ação social que está acontecendo no território. E os temas são diversos: saúde, comunicação, tecnologia, cultura, direito à cidade. A oportunidade de você se engajar numa ação e, se tiver uma ideia jovem, pode receber uma ajuda de custo de R$300 durante 6 meses, que é o período do edital. E também todo mundo recebe um certificado de participação que vai te ajudar aí no seu currículo, na sua vida profissional.
21: Para participar, basta acessar o portal Brasil Participativo, entrar na página da plataforma Juventude Solidária e preencher o formulário de inscrição. Jovens de 16 e 17 anos precisam de autorização do responsável legal. Reportagem Luciana Vasconcelos.
2: Atenção, estudantes que participaram do processo seletivo do programa Universidade para Todos, o ProUni.
15: Já está disponível a lista de pré-selecionados na primeira chamada para o segundo semestre de 2026.
2: Os estudantes aprovados devem apresentar documentação diretamente na faculdade escolhida.
15: Nesta chamada, o ProUni ofertou mais de 471 mil bolsas de estudos, cerca de 220 mil bolsas integrais e mais de 251 mil parciais.
2: O resultado pode ser consultado no portal de acesso único ao ensino superior.
15: O prazo para comprovar as informações da inscrição começa hoje e vai até o dia 24 desse mês.
2: E essas foram as notícias do Governo Federal.
15: Uma realização da Secretaria de Comunicação Social da Presidência da República.
2: Com produção da empresa Brasil de Comunicação.
15: E que agora com o Minuto do TCU. Em seguida, as notícias do Poder Judiciário e do Congresso Nacional. Boa noite.
2: Boa noite para você e até amanhã.
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5: Você vai ouvir agora notícias do Poder Judiciário.
6: Presidente do STF recebe ministro da Fazenda para tratar de regulamentação das BETs.
7: STJ afasta uso capião familiar sobre parte de imóvel com área total superior a 250 metros quadrados.
6: TSS reúne com empresas de pesquisas eleitorais para discutir aprimoramentos para 2026.
7: Boa noite, eu sou o Arthur Filho.
6: E eu sou Walter Lima.
7: Nesta quarta-feira, o presidente do Supremo Tribunal Federal, o ministro Edson Fachin, recebeu na sede da corte o ministro da Fazenda.
6: A reunião foi uma articulação institucional para combater a lavagem de dinheiro e o avanço de facções criminosas no mercado de apostas eletrônicas clandestinas. Pablo Lemos.
8: No encontro, o ministro da Fazenda, Dário Durigan, apresentou as ações do governo para a regulamentação do setor. O presidente do Supremo Tribunal Federal, ministro Edson Fachin, reforçou a preocupação do judiciário com o mercado de apostas eletrônicas clandestinas e ressaltou algumas decisões do STF sobre o tema.
9: Decisões importantes já foram proferidas na ambiência cautelar, inclusive de proteção de benefícios sociais e proteção de pessoas vulneráveis, especialmente no tocante a mecanismos de publicidade para proteger crianças e adolescentes, bem assim os consumidores e, obviamente, os apostadores.
8: O encontro entre o presidente da Suprema Corte e o ministro da Fazenda antecede o julgamento no segundo semestre de ações que questionam especificamente a validade da lei das BETs.
7: Para o Superior Tribunal de Justiça, o uso capião familiar não pode ser reconhecida quando o imóvel urbano possui área total superior a 250 metros quadrados, mesmo que o pedido seja apenas sobre parte do bem.
6: A usucapião é a aquisição da propriedade de um bem móvel ou imóvel em razão do uso por determinado prazo, sem oposição do dono e de outras condições legais. Fátima Uchoa.
26: Em divórcio litigioso com partilha de bens, uma mulher alegou exercer posse exclusiva sobre 250 metros quadrados do imóvel que habitava, embora a área total fosse maior. O Tribunal de Justiça de Minas Gerais negou o pedido. A quarta turma do STJ manteve a negativa, considerando que o limite previsto no Código Civil de, no máximo, 250 metros quadrados é requisito objetivo ao usucapião e deve considerar a metragem total do imóvel. O relator foi o ministro Antônio Carlos Ferreira.
7: O presidente do Tribunal Superior Eleitoral, ministro Cássio Nunes Marques, se reuniu com representantes de 16 empresas de pesquisas eleitorais.
6: O encontro teve como objetivo debater regras para registros e pesquisas nas eleições. Lidiane Reis.
27: O ministro Cássio Nunes ressaltou que a reunião buscou ampliar a transparência, a segurança jurídica e a confiança pública nesse importante instrumento da democracia.
28: Pretende-se, na realidade, o fortalecimento de um ambiente permanente de cooperação, no qual seja possível compartilhar experiências, esclarecer aspectos técnicos e identificar oportunidades de aperfeiçoamento que contribuam para a ampliação da confiança pública, assegurando, ao mesmo tempo, maior segurança jurídica às entidades e às empresas de pesquisa.
27: Agora, as empresas poderão enviar propostas de melhorias referentes às pesquisas eleitorais ao Tribunal Superior Eleitoral até a próxima sexta-feira, dia 17 de julho.
7: Tribunal Superior do Trabalho mantém indenização a trabalhador que teve dados de ação divulgados na intranet da empresa.
6: A exposição foi considerada discriminatória. Marla Lacerda.
29: O trabalhador teve o nome, o número do processo e o valor da ação trabalhista divulgados na rede interna da empresa onde ele ainda trabalhava. Para a terceira turma do TST, a divulgação extrapolou a finalidade administrativa, violou a privacidade do empregado e o expôs a constrangimentos e retaliações no ambiente de trabalho. Diante disso, o colegiado manteve a condenação ao pagamento de R$5.000 por danos morais.
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7: A você, uma boa noite.
6: E até amanhã.

0: Eu sou Paula Groba.
1: E eu sou Humberto Pinheiro.
0: E estes são os destaques de hoje do Jornal do Senado, que começa agora.
1: Senado endurece penas para crimes contra profissionais da saúde e da educação.
0: Aprovado o uso de emendas para atendimento pré-hospitalar dos bombeiros.
1: Avança projeto que aumenta a pena para o chamado estelionato amoroso.
0: Boa noite.
1: Boa noite.
0: Quem agredir ou ameaçar professores e profissionais da saúde no exercício da função poderá receber penas mais severas.
1: O Senado aprovou um projeto que endurece a legislação para crimes como lesão corporal, desacato, ameaça e homicídio. Repórter Pedro Pincer.
2: O plenário aprovou o projeto da Câmara dos Deputados que aumenta as penas do crime de homicídio praticados contra profissionais da saúde e da educação no exercício de suas funções. O texto também classifica como hediondo o homicídio e a lesão corporal de natureza grave ou seguida de morte praticados contra profissionais da saúde. O projeto ainda amplia as penas para crimes como lesão corporal, ameaça, incitação ao crime, desacato e outros delitos, quando praticados contra profissionais dessas áreas. O relator, senador Dr. Irã, do Progressistas de Roraima, defendeu o aumento das penas como forma de proteção à integridade dos trabalhadores.
3: Eles terminam recebendo toda essa carga, às vezes de incompreensão, às vezes de agonia das pessoas quando procuram atendimento no Sistema Único de Saúde. Muitas vezes, por sobrecarga de trabalho, essas pessoas são submetidas a esse tipo de constrangimento.
2: Como foi alterado no Senado, o texto voltará à Câmara dos Deputados para a nova análise.
0: Avançou no Senado o projeto que endurece a punição para adultos que utilizam crianças e adolescentes na prática de crimes.
1: A proposta inclui no Código Penal uma nova circunstância agravante para aumentar a pena de quem explora menores na ação criminosa. Repórter Bruno Lourenço.
4: O projeto altera o artigo 62 do Código Penal para estabelecer que a pena de um crime será agravada sempre que o agente cometer a infração com a participação de um menor de 18 anos. A medida, explicou o relator, senador Wilder Moraes, do PL de Goiás, visa combater uma prática recorrente de organizações criminosas e delinquentes adultos que aproveitam a inimputabilidade penal e recrutam adolescentes para execução de roubos ou transporte de drogas e armas.
5: Ao estabelecer uma penalidade mais severa para aqueles que se valem de menores em suas ações criminosas, o Estado envia uma mensagem clara: explorar a vulnerabilidade jurídica e social de adolescente não serão tolerados. Esses agravantes funcionariam não apenas como punição, mas também como medida preventiva, desincentivar adultos e envolverem jovens em atividades ilícitas.
4: A proposta seguiu para a Comissão de Constituição e Justiça.
0: Senadores da Comissão de Direitos Humanos aprovaram também o aumento da pena para quem comete estelionato contra mulheres em relacionamento afetivo.
1: A proposta ainda inclui golpes amorosos pela internet. Repórter Patrícia Oliveira.
6: A pena do crime de estelionato, que é de 1 a 5 anos de reclusão e multa, poderá ser aumentada de 1/3 até o dobro, quando o golpe for praticado contra mulher, em contexto de violência doméstica e familiar ou de relação íntima de afeto. A proposta da senadora Damaris Alves, do Republicanos do Distrito Federal, aprovada na Comissão de Direitos Humanos, busca combater o chamado estelionato amoroso, quando o golpista conquista a confiança da vítima ou simula um relacionamento para conseguir dinheiro, bens ou outras vantagens financeiras. A regra também vale para relacionamentos mantidos exclusivamente pela internet, em redes sociais, aplicativos ou outros meios digitais. O projeto recebeu parecer favorável do relator, senador Hermes Klan, do PL de Santa Catarina.
7: O estelionato sentimental é uma violência que vai muito além do prejuízo financeiro. Ele destrói a confiança, a dignidade e a segurança emocional das vítimas, especialmente das mulheres.
6: O relator também substituiu a expressão relação amorosa amorosa por relação íntima de afeto, termo já adotado pela Lei Maria da Penha. A proposta segue para a Comissão de Constituição e Justiça.
0: E aplicativos de relacionamento podem passar a ser obrigados a informar sobre doenças sexualmente transmissíveis.
1: É o que determina um projeto aprovado hoje pela Comissão de Ciência e Tecnologia. A reportagem é de Márcio Maturana.
8: Informações sobre doenças sexualmente transmissíveis deverão ser claras, objetivas e didáticas em todos os aplicativos e plataformas de relacionamento, segundo o projeto aprovado pela Comissão de Ciência e Tecnologia, que segue para a votação final na Comissão de Assuntos Sociais. Será uma conscientização sobre sintomas, riscos à saúde, formas de transmissão, medidas de prevenção e possibilidades de tratamento, como informou o senador Esperidião Amin, do PP de Santa Catarina.
9: A plataforma digital, a internet, passou a ser um instrumento de intermediação, de, digamos, de troca de mensagens afetivas, e daí há um passo seguinte de um relacionamento mais íntimo. Portanto, essa medida preventiva vem socorrer a sociedade no momento em que este meio de intermediação passa a ser mais popular.
8: Amin leu o relatório do senador Everton, do PDT do Maranhão, que incluiu 4 emendas ao projeto apresentado pelo senador Fabiano Contarato, do PT do Espírito Santo. Uma das emendas busca evitar um excesso de notificações que possam reduzir a efetividade da medida. Outra impede que os avisos possam ser bloqueados nas configurações das plataformas. A terceira emenda substitui a expressão sites e aplicativos de relacionamento pela denominação aplicações de internet destinadas à intermediação de relacionamentos ou de encontros. E a quarta emenda obriga as plataformas a divulgarem relatórios periódicos sobre alcance, engajamento e efetividade dos avisos, sempre preservando os dados pessoais dos usuários.
0: O Senado aprovou um projeto que prorroga a autorização para que recursos do FGTS sejam aplicados em linhas de crédito específicas.
1: A medida poderá ser aplicada a entidades hospitalares, filantrópicas e a instituições sem fins lucrativos atuantes no âmbito do SUS. Repórter Douglas Castilho.
10: Implementada em 2019, essa política viabilizou até o ano de 2022 um total de R$3 bilhões a cerca de 140 hospitais filantrópicos. Os recursos são usados para que essas instituições substituam suas dívidas mais caras e imediatas por crédito a ser pago no longo prazo com juros menores. Médico, relator da proposta, senador Nelsinho Trade, do PSD de Mato Grosso do Sul, defendeu a medida relembrando sua atuação na Santa Casa de seu estado.
11: Lá no meu estado, a Santa Casa é a quarta maior do Brasil. Eu trabalhei 17 anos lá e eu posso ver dia após dia a dificuldade daquele hospital e manter o bom atendimento.
10: O projeto também alcança as instituições sem fins lucrativos que atuem no atendimento de pessoas com deficiência. Pelo texto que segue para a sanção presidencial, fica suspensa a cobrança de eventual tributo de instituição filantrópica suspeita de não cumprir os requisitos de imunidade até decisão final de processo administrativo instaurado para esse fim, independentemente da data de ocorrência do fato gerador.
0: E o atendimento pré-hospitalar feito pelos corpos de bombeiros militares poderá receber mais recursos. O Senado aprovou um projeto que autoriza o uso de emendas parlamentares para financiar esse tipo de serviço nas ações públicas de saúde.
1: Com a mudança, estados e municípios poderão destinar verbas para a compra de ambulâncias, equipamentos, materiais e para a estruturação do atendimento prestado pelos bombeiros em situações de urgência e emergência. A legislação exige que pelo menos metade das emendas individuais sejam para a saúde. Pelo texto, apenas despesas que cumprirem requisitos a serem definidos pelo Ministério da Saúde poderão receber recursos de emendas. A indicação de emendas direcionadas ao Corpo de Bombeiros será facultada ao parlamentar. O texto base aprovado teve 65 votos a favor e 2 contrários. Com a edição de Paula Groba e trabalhos técnicos de Eliseu Caires, o Jornal do Senado fica por aqui. Acompanhe agora as notícias da Câmara dos Deputados. Boa noite.
0: Boa noite e até amanhã.
12: Jornal Câmara dos Deputados.
13: Câmara limita a possibilidade de recurso do Superior Tribunal de Justiça.
14: Audiência pública reafirma a defesa do limite de 20 anos para patentes.
13: Deputados divergem sobre votação do projeto que combate a misoginia.
14: Boa noite. Sargento Gonçalves, do PL do Rio Grande do Norte, critica o projeto sobre misoginia. O congressista acredita que o texto pode abrir margem para criminalizar manifestações públicas de fé e interpretações de textos religiosos.
13: Sargento Gonçalves argumenta que o país deveria concentrar esforços no combate ao crime organizado e aos crimes contra as mulheres. Para ele, o projeto não contribui para a proteção feminina e pode restringir o direito de cidadãos expressarem suas convicções religiosas.
14: Nicolas Ferreira, do PL de Minas Gerais, diverge do projeto que tipifica crimes relacionados à misoginia. O deputado acredita que a proposta pode restringir a liberdade de expressão ao criminalizar críticas e manifestações de opinião.
13: Nicolas Ferreira também associa o projeto a uma tentativa de censura. Na avaliação do deputado, o Congresso deveria priorizar medidas de combate a crimes como estupro, pedofilia e violência praticada por organizações criminosas.
14: Júlia Zanatta, do PL de Santa Catarina, declara que vai votar contra o projeto que tipifica o crime de misoginia. Segundo a deputada, a proposta pode restringir a liberdade de expressão e ser utilizada para limitar críticas a agentes públicos.
13: Júlia Zanatta também reprova o governo federal por, segundo ela, substituir o termo mulher em documentos oficiais por pessoa que gesta. Para ela, a prioridade das políticas públicas voltadas às mulheres deve ser o combate à violência e o fortalecimento da segurança pública.
14: Jandira Fegali, do PCdoB do Rio de Janeiro, avalia que a tipificação do crime de misoginia busca combater o discurso de ódio e a incitação à violência contra as mulheres. Segundo a deputada, a medida contribui para o enfrentamento do feminicídio.
13: Na opinião de Jandira Fegali, o projeto contra a misoginia não fere as liberdades de expressão, de fé ou de culto, asseguradas pela Constituição. Para ela, incitar a violência contra as mulheres é um crime grave que precisa ser combatido em todos os ambientes, inclusive nas redes sociais.
14: Alencar Santana, do PT de São Paulo, repudia a fala de colegas da oposição que, segundo ele, desmerecem a pauta de proteção feminina. O deputado alerta que o Brasil vem observando índices elevados de feminicídio.
13: De acordo com Alencar Santana, discursos de parlamentares que menosprezam as mulheres legitimam novas formas de agressão. Para o parlamentar, agressores e feminicidas devem ser punidos com rigor.
14: Benedita da Silva, do PT do Rio de Janeiro, refuta argumentos religiosos usados contra a proposta que criminaliza a misoginia. Segundo a deputada, o projeto é uma resposta ao aumento da violência contra as mulheres.
13: Benedita da Silva lamenta a falta de um diálogo produtivo com a oposição sobre a pauta feminina. Para a parlamentar, criminalizar a misoginia é uma medida essencial para poupar vidas e defender a dignidade das famílias brasileiras.
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12: Justiça.
14: Câmara dos Deputados aprovou um filtro para recursos possíveis ao Superior Tribunal de Justiça. A repórter Daniele Lessa explica como deve funcionar.
15: A Câmara dos Deputados aprovou o projeto que regulamenta uma nova regra para análise de recursos especiais enviados ao Superior Tribunal de Justiça, o STJ. O projeto foi apresentado pelo senador Davi Alcolumbre, do União do Amapá, e altera o Código de Processo Civil. O recurso especial é usado quando uma das partes de um processo pede ao STJ que examine se uma decisão judicial aplicou corretamente uma lei federal. Pelo texto aprovado, quem apresentar esse tipo de recurso terá que demonstrar que a questão discutida é relevante do ponto de vista econômico, político, social ou jurídico e que o caso ultrapassa o interesse apenas das partes envolvidas no processo. Na prática, o objetivo é permitir que o STJ concentre seus julgamentos em temas mais importantes para a interpretação das leis federais e não apenas em casos individuais sem maior impacto. Relator da proposta em plenário, o deputado Ranieri Paulino, do Republicanos da Paraíba, defendeu que o novo filtro ajuda a racionalizar a análise de recursos e melhora a eficiência da justiça.
16: Justiça tardia não é justiça. Só esse ano o STJ recebeu mais de 260 mil processos. Será que isso facilita a avaliação e as decisões do STJ ou cria ainda mais dilatação de prazo para as partes que querem uma solução jurídica?
15: Segundo o relator, o acesso à justiça não ficará comprometido, pois para que o STJ deixe de analisar um recurso por falta de relevância, será necessária a manifestação de 2/3 dos integrantes do órgão responsável pelo julgamento. Quando a relevância for reconhecida, o relator poderá suspender em todo o país o andamento de processos individuais ou coletivos que tratem da mesma questão. Essa suspensão poderá durar 6 meses, com prorrogação por mais 6 meses, se houver necessidade de audiência pública ou participação de terceiros no processo. Deputados ligados ao PT, PCdoB e PSOL votaram contra o projeto, argumentando que a mudança prejudica os mais pobres, sendo benéfica apenas para quem tem recursos para contratar grandes escritórios de advocacia, como disse o deputado Chico Alencar, do PSOL do Rio de Janeiro.
17: Quem não tem recursos para contratar grandes bancas vai ficar prejudicado. Isso aqui não é justiça para os pobres. Os direitos sociais, previdenciários, consumistas dos pequenos, políticas públicas em geral, podem ter dificuldade nesses recursos.
15: O deputado Pedro Uczai, do PT de Santa Catarina, defendeu que o texto fosse alterado para permitir que continuem sendo aceitos recursos que tratem de direitos fundamentais ou coletivos, ações de execução penal e ações que envolvam grupos com mais de 1.000 pessoas, mas o plenário rejeitou essa sugestão. O projeto que regulamenta o critério de relevância para recursos especiais ao STJ será enviado para a sanção presidencial e pode virar lei. Da Rádio Câmara de Brasília, Daniele Lessa.
12: Eleições.
13: Otone de Paula, do PSD do Rio de Janeiro, critica a condução política de Flávio Bolsonaro. O deputado acredita que o senador assumiu o risco de expor o ex-presidente Jair Bolsonaro a novas restrições judiciais ao divulgar uma carta escrita por seu pai.
14: O parlamentar avalia também que a atitude consolidou Flávio Bolsonaro como porta-voz do pai, evidenciando uma disputa pela liderança do campo conservador. Otone de Paula defende que a direita busque uma alternativa política para as próximas eleições.
12: Saúde.
13: Participantes de audiência na Câmara dos Deputados defenderam a manutenção do limite de 20 anos para patentes para garantir acesso à saúde. A repórter Noelle Nobre acompanhou o debate.
18: A Comissão de Defesa do Consumidor da Câmara dos Deputados realizou uma audiência pública para discutir a manutenção do prazo de 20 anos para a vigência de patentes no Brasil. O debate reuniu representantes do governo e da indústria nacional que defenderam que o limite atual, contado a partir da data do pedido, é necessário necessário para a sustentabilidade do SUS, o Sistema Único de Saúde, e para a competitividade de medicamentos genéricos e biosimilares. O presidente da Comissão de Defesa do Consumidor, deputado Clodoaldo Magalhães, do PV de Pernambuco, lembrou que existem projetos de lei no Congresso que buscam restabelecer mecanismos de extensão de prazos que haviam sido extintos pelo Supremo Tribunal Federal em 2021. O parlamentar reforçou que a inovação deve estar associada ao acesso à saúde pela população.
19: Toda essa inovação para que vai servir se não a vida humana? Então, os custos dos sistemas de saúde não vão enfrentar esses custos de patentes a este tamanho.
18: Clodoaldo Magalhães disse agora aguardar a sanção do projeto de lei que garante a autonomia do Brasil na produção de medicamentos, vacinas, equipamentos e insumos médicos. A proposta, já aprovada pela Câmara e pelo Senado, cria a Estratégia Nacional de Saúde. Da Rádio Câmara de Brasília, Noelle Nobre.
12: Ciência e tecnologia.
14: Inácio Arruda, do PCdoB do Ceará, defende o fortalecimento da ciência e das instituições de pesquisa. O deputado destaca ainda a contribuição dos pesquisadores brasileiros para áreas como saúde, energia, agricultura e tecnologia.
13: Além disso, Inácio Arruda convida pesquisadores, estudantes e cidadãos a participarem da reunião anual de número 78 da Sociedade Brasileira para o Progresso da Ciência. Ele informa que o evento da SBPC vai acontecer em Niterói e deve reunir instituições de pesquisa de todo o país.
12: Transportes.
14: Comissão aprova autorização para pessoa com deficiência visual usar óculos biópticos para obter carteira de motorista. A repórter Paula Bittar nos conta como funcionam esses aparelhos.
13: A Comissão de Constituição e Justiça da Câmara aprovou uma proposta que autoriza pessoas com deficiência visual a utilizarem tecnologias assistivas, como óculos biópticos com lentes telescópicas, no processo de obtenção da Carteira Nacional de Habilitação, a CNH. Os sistemas biópticos combinam os óculos normais com um pequeno sistema telescópico. Enquanto a lente dos óculos fornece à pessoa a visão geral do ambiente, o telescópio a auxilia na rápida localização de detalhes. O dispositivo pode ser fabricado para um ou para ambos os olhos. O texto estabelece que o Conselho Nacional de Trânsito, CONTRAN, deverá regulamentar o uso desses equipamentos no processo de habilitação de candidatos. O relator na CCJ, deputado Alfredo Gaspar, do PL de Alagoas, ressaltou que o projeto se harmoniza com o Sistema Constitucional de Proteção e Promoção dos Direitos das Pessoas com Deficiência. Ele também disse que a proposta está de acordo com a Convenção Internacional sobre os Direitos das Pessoas com Deficiência e seu protocolo facultativo, que integram o ordenamento brasileiro com hierarquia equivalente à de emenda constitucional.
20: Isso é uma harmonização de convenção com a Constituição e o Estatuto da Pessoa com Deficiência, dando garantias e direitos para que elas possam acessar meios de transporte e terem direito a conduzir esses meios de transporte mediante o uso desse óculos biópticos, que nada mais é do que uma lente especial que tem uma profundidade maior, é tipo um binóculo olhando para determinado aspecto do óculos, para que possa ter uma acuidade maior visual.
13: O projeto que autoriza pessoas com deficiência visual a utilizarem tecnologias como óculos biópticos com lentes telescópicas no processo de obtenção da carteira de motorista já pode seguir para análise do Senado, a menos que haja recurso para votação antes pelo plenário da Câmara. Da Rádio Câmara de Brasília, Paula Bittar.
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2: Trabalho.
13: O governo defende projeto que prorroga a vigência de acordos e convenções coletivas de trabalho até nova negociação. Entenda na reportagem de Silvia Munhato.
3: Em audiência na Comissão de Trabalho da Câmara dos Deputados, o governo defendeu o projeto que prorroga a vigência de acordos e convenções coletivas de trabalho até que haja nova negociação. É a chamada ultratividade. Esses acordos e convenções têm hoje vigência máxima de 2 anos. Antes da reforma trabalhista de 2017, a validade permanecia após o fim do prazo estabelecido, até que um novo acordo fosse firmado. Diante das manifestações dos sindicalistas presentes, a deputada Érica Cocai, do PT do Distrito Federal, autora da proposta, disse que vai solicitar ao presidente da comissão, deputado Marcos Tavares, do PDT do Rio de Janeiro, a definição imediata de um relator para o projeto.
22: Quando você tem conquistas, muitas vezes, ano após ano, conquistas de décadas, que estão incorporadas já no cotidiano do trabalhador e da trabalhadora, e essas conquistas passam a não vigir mais quando chega o processo de database, você estabelece um processo de pressão imensa.
3: Em 2022, o Supremo Tribunal Federal considerou inconstitucionais as decisões da Justiça Trabalhista a favor da ultratividade. O projeto que permite a validade de acordos e convenções coletivas após o seu prazo de vigência até que uma nova negociação seja feita, precisa ser aprovado na Comissão de Trabalho e na Comissão de Constituição e Justiça para ser enviado para o

0: Reserva de 11 mil para 68 mil hectares, com base na importância ambiental da área e com o argumento de que não há conflitos de terra na região, que tem quase 70% de vegetação natural preservada. De acordo com o Instituto Chico Mendes de Conservação e Biodiversidade, o ICMBio, a estação ecológica possui um berçário de peixes vital para o Pantanal, é um corredor ecológico para espécies ameaçadas e está localizada em área alagável, sem atividade econômica consolidada. O projeto que susta o decreto de ampliação da área foi apresentado pela deputada Coronel Fernanda, do PL de Mato Grosso. Ela alegou que o aumento da área protegida ocorreu sem que os produtores rurais e a população local fossem ouvidos.
1: Essa reserva, ela já existia, ela é cuidada, ela é preservada pela população de Cáceres. E o governo federal, fazendo a sua mídia social, como sempre, dentro da sua ideologia, aumentou essa reserva, um tamanho inadmissível, sem trazer nada para ofertar à população, sem dar condições para aquela população continue preservando, sem dar condições para aqueles produtores que estão lá continuem fazendo o que eles sabem fazer bem, trazendo recurso e riqueza para o estado de Mato Grosso. Para o Brasil.
0: Estações ecológicas têm uso restrito, não podem ser exploradas economicamente e são destinadas apenas a pesquisas e conservação. Nessas áreas estão proibidas atividades agropecuárias ou de turismo comercial. O regime de urgência permite que a proposta seja analisada diretamente no plenário da Câmara, sem passar pela análise das comissões permanentes da Casa. O deputado Tadeu Venere, do PT do Paraná, criticou o regime de urgência e justificou a necessidade de proteção do Pantanal, um dos biomas mais ameaçados do país.
2: O Pantanal é uma das áreas, se não a maior, uma das áreas maiores áreas úmidas do mundo. Nós estamos vivendo uma crise climática sem precedentes e eu acredito que todos, mesmo aqueles que acham que a Terra é plana, sabem que a crise climática é algo que está acontecendo de fato. E nós ampliarmos áreas como essa, e houve o debate, e depois disso votarmos aqui um projeto que dispensa, inclusive, que nós possamos ouvir as comissões dessa casa, nos parece extremamente perigoso, precipitado e inócuo, até porque nós sabemos que haverá depois contestações.
0: Ainda não há data para votação no plenário da Câmara do projeto que susta a ampliação da estação ecológica de Taiamã, no Pantanal de Mato Grosso. Da Rádio Câmara, de Brasília, Antônio Vital.
3: Desenvolvimento Regional.
4: Paulo Guedes, do PT de Minas Gerais, é favorável à criação da região integrada de desenvolvimento do litoral norte de Pernambuco e Paraíba. A ideia, segundo o deputado, é que União, estados e municípios se articulem para promover ações de desenvolvimento no local.
5: Paulo Guedes afirma que a criação da RIDE amplia também investimentos em infraestrutura e geração de empregos. Ele ressalta, por fim, que a integração favorece o planejamento compartilhado e a redução das desigualdades econômicas e sociais na região.
4: Termina agora o Jornal Câmara dos Deputados, produzido pela Rádio Câmara, com trabalhos técnicos de Wellington Teles, apresentação de Márcio Aquilissardi e Tércia Guimarães. Boa noite para você.
5: Uma boa noite, a Voz do Brasil volta amanhã.
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